0: Ouvimos Cidade Negra, Abrir a Porta, Céu, Carinhoso e Senhor Gonzales Serenata Orquestra, Perfídia.
1: O Observatório do Clima divulgou um caderno com soluções práticas para reduzir as emissões brasileiras de metano. Segundo especialistas, o gás é responsável por cerca de um terço do aquecimento global. A Comissão de Meio Ambiente do Senado analisa um projeto que cria o Programa Nacional do Metano Zero. Para o autor da proposta, senador Fernando Dueire, do PSD de Pernambuco, o objetivo é criar um ambiente de segurança jurídica e previsibilidade para investimentos.
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0: Em Brasília, 9:13.
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0: Fique agora com Adriana Maciel e Zeca Baleiro. Sim.

Acabamos de ouvir Sérgio Mendes, Gracinha Leporassi, Stevie Wonder, Berimbau. Antes, Seu Jorge Almaz, Juízo Final. E abrindo este bloco teve Adriana Maciel e Zeca Baleiro, Só.

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0: Ouvimos Nando Reis, Dessa Vez, Pitty, Serpente e Vanguard, Meu Sol. O Estado brasileiro teve bom desempenho na arrecadação de receitas no primeiro semestre, mas a trajetória de crescimento das despesas preocupa. Foi o que apontou o relatório mensal apresentado pela Instituição Fiscal Independente do Senado Federal, IFE. O documento mostra que a questão principal se dá no longo prazo, pois enquanto o aumento de receita se deve a motivos temporários, como a elevação dos preços do petróleo e o aumento atípico nos valores recolhidos pelas empresas, as despesas criadas são obrigatórias e permanentes, caso dos benefícios previdenciários e dos encargos sociais.
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0: Agora em Brasília, 9h40.
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0: Na sequência, você ouve Gal Costa e Marília Mendonça.

0: Essa foi Dona Onete, Boto Namorador. E abrindo este bloco teve Gal Costa com Marília Mendonça, Cuidando de Longe.
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0: Agora em Brasília, 9h50.
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3: Fique agora com Wilson Simoninho.

0: Essa foi Ivete Sangalo, Samarina. E antes teve Wilson Simoninha, Bebete Vambora. 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Agora em Brasília, 10 horas.
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Olá, ouvinte, hora de aumentar o som, está no ar o Capítulo Rock. E hoje nós vamos trazer para você uma lenda, Eric Burdon, que é uma das vozes mais marcantes da chamada invasão britânica dos anos 60, que foi aquele período em que

O rock da Terra da Rainha ganhou as paradas norte-americanas e globais. Naquela época, o Burdon era o vocalista à frente do The Animals, banda eternizada por vários clássicos, principalmente essa que a gente já está ouvindo ao fundo aí, House of the Rising Sun. Sobe um pouquinho aí, Josi, para a gente curtir.

0: Linda música, né? A gente vai falar dela também, mas o que a gente vai destacar mais aqui para você, ouvinte, hoje é a carreira solo do Eric Burdon, com uma seleção de faixas de álbuns mais recentes que ele lançou de 2004 para cá. Isso mesmo, o cara completou 85 anos agora em maio e continua vivíssimo, na ativa, com seu vocal rouco e intenso entoando o velho e bom blues rock, com pitadas de soul, funk, rhythm and blues e tudo mais. Aqui fala Celso Cavalcante e tenho ao meu lado as presenças de Maurício De Santi.
1: Não há roqueiro neste mundo que não conheça The House of the Rising Sun.
0: É verdade. E Márcio Maturana.
2: Isso aí, viva Eric Burdon. O Eric Victor Burdon nasceu em Newcastle, na Inglaterra, em maio de 1941. Aos 21 anos, ele fundou o The Animals, ao lado do tecladista Alan Price. Antes de tocar o repertório próprio, eles se apresentaram com covers de lendas como John Lee Hooker, Nina Simone e outros. O sucesso autoral veio com o grande hit House of the Rising Sun, que o Celso já falou ainda agora.
1: Mas a trajetória do The Animals durou pouco. Em 1966, a formação original da banda se desfez, então Burdon passou a se apresentar com outro grupo, que chamou de Eric Burdon e The Animals. Pouco depois, em 69, vivendo em São Francisco, lá na Califórnia, no auge aí da era hippie, ele se juntou aos norte-americanos do War, que misturavam rock com funk, soul, jazz e ritmos latinos. Dessa união saiu o álbum Eric Burdon Declares War, que trouxe faixas aí como Spill the Wine e Tobacco Road.
0: Cara, essa reunião do Eric Burdon com o War é muito doida, vale a pena ouvir e conferir lá. Para começar, para abrir os trabalhos em duas faixas do Eric Burdon com essas primeiras bandas dele nos anos 60. E depois sim, a gente envereda aqui pela carreira dele solo mais recente, dos anos 2000 para cá. A gente abre então este primeiro bloco com a inevitável House of the Rising Sun. Não tinha jeito, o José Valdo estava até tocando ela antes. Claro, do The Animals. E depois a gente confere Spill the Wine, uma música meio latina aí, que ele fez com a banda War. Solta o rock, José.

0: Tá aí o som do Eric Burnham com The Animals e com a banda War. E agora a gente vai destacar a trajetória solo dele. A voz potente do Eric Burnham, que continua na ativa aos 85 anos de idade. Nós vamos agora dar um salto no tempo, pular direto para o século XXI, para destacar três álbuns solos mais recentes: My Secret Life, de 2004, Soul of a Man, de 2006, e Till Your River Runs Dry, de 2013.
1: Isso aí, depois de encerrar a parceria com o War, Eric Burnham investiu numa carreira solo em que ele privilegiou mais a liberdade artística do que o sucesso comercial. Durante as décadas de 70, 80 e 90, os seus álbuns alternavam entre os estilos musicais que ele tocava com as bandas antigas: blues rock, rhythm and blues, soul e funk, e até música eletrônica.
0: Mas é um inventivo, um camaleão, né?
2: Mas assim, algumas críticas feitas à obra dele, do Burnham, né, dizem que ele teve uma carreira errática, sem se preocupar em fidelizar o público ou acompanhar as tendências do mercado. Sempre fez o que quis, independentemente das exigências das gravadoras. E, ao mesmo tempo, esses mesmos críticos reconhecem sua autenticidade por nunca repetir a fórmula de sucesso dos anos 60, preferindo sempre olhar para frente e experimentar novos estilos. Aí, entre 1977 e 2013, ele lançou um total de 10 álbuns com coisas bem diferentes entre elas, né?
1: Bastante produção.
0: Exatamente. O primeiro trabalho que o Burton lançou nesse terceiro milênio foi My Secret Life, em abril de 2004. O álbum teve produção do Tony Brown-Nagel, que se notabilizou por acompanhar como baterista e percussionistas nomes como B.B. King, Johnny Hooker, Robert Cray e outras lendas do blue e do jazz. Só podia dar coisa boa, né?
1: Esse disco aí saiu depois de um hiato de 9 anos sem lançar nada novo, uma espécie de retomada da carreira. E chamou a atenção o fato de ele voltar em grande forma, com a mesma potência e intensidade vocal dos velhos tempos.
0: Exatamente, e a gente vai conferir direto 3 faixas aqui do álbum My Secret Life, do Eric Burnham. São elas Over the Border, Black and White World e Once Upon a Time. Solta o rock!

0: E a gente vai agora para um rápido intervalo. Voltamos daqui a pouquinho com mais Eric Burdon aqui no Capítulo Rock. Não nos abandone.
1: Democratizar o acesso aos investimentos e incentivar o pequeno investidor são objetivos de projeto de lei pronto para ser votado na Comissão de Educação. A proposta cria a Semana Nacional do Pequeno Investidor, na segunda semana de outubro, com ações de educação financeira, como seminários, palestras e debates. Segundo o texto, a iniciativa busca ampliar o conhecimento sobre finanças pessoais e estimular decisões baseadas em informações confiáveis.
2: Em Brasília, 10h28.
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0: Está de volta o Capítulo Rock, hoje trazendo para você uma seleção de faixas da obra de Eric Burdon, vocalista, fundador do The Animals e dono de uma carreira solo de mais de meio século, que continua em plena forma aos 85 anos de idade, completados em maio. Chegou a vez de falar sobre o álbum Soul of a Man, que ele lançou em janeiro de 2006 e dedicou a Ray Charles, John Lee Hooker e a cidade de New Orleans.
1: Soul of a Man foi lançado 2 anos depois de My Secret Life e também foi produzido pelo Tony Brannigan. Nele, Eric Burdon reafirma suas raízes no blues, interpretando alguns clássicos e outras canções menos conhecidas de grandes ícones do gênero, como Blind Willie Johnson, Howlin' Wolf, Mississippi Fred McDowell e Eric Bibb.
2: A faixa título, né, que é Soul of a Man, que a gente está ouvindo aí ao fundo, por exemplo, foi originalmente gravada por Blind Willie Johnson em 1930.
0: Um resgate mesmo, né?
2: Verdade, Celso, um resgate aí. A gente vai ouvir 3 músicas desse disco, Soul of a Man. A gente começa com King Size Jones, depois com Feeling Blue e encerramos a sequência com Devil Run.
0: Só sonzeira.

0: Rapaz, só sonzeiro, hein? Bom demais. Em janeiro de 2013, chegou às lojas e às plataformas o décimo trabalho de estúdio da carreira solo de Eric Burdon, Till Your River Runs Dry. O primeiro após 7 anos sem lançar músicas inéditas e autorais, já que no último disco ele tinha tocado covers, né, de clássicos do blues. Nesse álbum de 2013, ele reafirma sua versatilidade artística, juntando num único disco o blues, o rock, o soul, o gospel e também o rhythm and blues.
1: E esse álbum, Celso, também foi bastante elogiado pela crítica, porque além de manter a interpretação vocal e poderosa de sempre, o Eric Burdon abordou temas bastante atuais nas letras, falando sobre meio ambiente, política, guerras, espiritualidade e também sobre a morte.
2: E um pouco antes do lançamento de Till Your River Runs Dry, o Burdon havia recebido um importante reconhecimento quando Bruce Springsteen declarou durante o festival South by Southwest, realizado no Texas, que o ex-vocalista do Animals era uma das maiores influências de sua carreira, olha.
0: E lembra mesmo, sabia? Depois que a gente ouve isso aí do Bruce Springsteen, a gente vê que tem um tom parecido até na voz.
1: E apesar dele ser frequentemente criticado por ter uma carreira supostamente irregular e inconstante, o Burdon recebeu vários reconhecimentos ao longo dos anos. Em 1994, ele foi introduzido no Rock and Roll Hall of Fame e em 2008 ele entrou na lista dos 100 maiores cantores de todos os tempos, na posição de número 57.
0: Que é bom, legal, né? Vamos direto então para o quarto e último bloco musical do capítulo rock de hoje, com três faixas desse álbum Till Your Rivers Run Dry, de 2013, do Eric Burdon. Abrimos com a faixa Water, depois Medicine Man e fechamos o capítulo rock e o bloco com Old Habits Die Hard.

0: E o capítulo rock de hoje, que celebrou a obra de Eric Burdon, fica por aqui. Esperamos que você tenha gostado. Produção e apresentação de Celso Cavalcante, Maurício De Santi e Márcio Maturana. Na sonoplastia, sempre ele, Josevaldo Souza.
1: Lembrando que no site senado.leg.br/rádio você pode ouvir novamente esta e todas as edições do Capítulo Rock.
2: E a gente está também no Instagram, @capitulorock, e nas principais plataformas aí de podcast.
0: E na semana que vem estamos de volta com mais um Capítulo Rock inédito para você. Até lá.
2: Tchau, tchau. Até mais, galera.
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4: Em Brasília, 10h58.
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6: Agora em Brasília, 11 horas.
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9: Sempre tem boas novidades brotando do solo fértil da novíssima música brasileira. Olá, tudo bem? Meu nome é Guilherme Michelucci e nessa próxima hora eu vou te apresentar uma seleção de jovens artistas que mal começaram e já estão impressionando. Segue aqui comigo para ouvir lançamentos de Sara Alencar, Juliana Linhares, Jonatas Belgrande, Doral, Lara Estelita, Sofia Malta, Regiane Araújo, Gabi Farias, Taia, Tiago El Ninho, Carol Freitas, começando com Agnes Nunes e Felipe Toca.
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9: Felipe Toca é um cantor e compositor potiguar que faz uma MPB suave e pop, com pegada nordestina, cantando as várias nuances do amor. Já Agnes Nunes é uma jovem cantora e compositora baiana, criada no interior da Paraíba, também muito romântica, que tem uma voz meiga

e angelical, e um sotaque delicioso. Juntos, em 2026, os dois lançaram a música que abre esta edição do Sontemporâneo, Borboleta Furta Cor, com Agnes Nunes e Felipe Toca.

Ouvimos Agnes Nunes e Felipe Toca na música Borboleta Furta Cor, um lançamento de 2026. E depois dessa super colaboração de Agnes Nunes e Felipe Toca, o Som Temporâneo apresenta outra parceria de jovens talentos da música brasileira, Sara Alencar e Maria O. A Sara Alencar é uma cantora, compositora, bacharel em composição, mestre em musicologia e doutora em processos de criação, se destacando também nas trilhas sonoras para teatro e cinema. Em seu trabalho autoral de MPB, ela apresenta uma sonoridade pouco convencional, a partir de ritmos populares como cumbia, baião e frevo. Em 2026, a Sara fez uma parceria com a cantora e compositora Maria O, que também é um novo nome da MPB e tem um timbre de voz singular. E o resultado foi a música que ouviremos agora, Maré Mansa, com Sara Alencar e Maria O.

Essa foi Sara Alencar e participação de Maria O na música Maré Mansa. E depois deste lançamento de Sara Alencar, o Som Temporâneo segue em frente na missão de te apresentar mais novos talentos musicais do Brasil. Agora é a hora da Juliana Linhares. A cantora e compositora potiguar Juliana Linhares é vocalista da banda carioca Pietá. Mas ela se destaca mais em carreira solo, marcada por uma MPB visceral e nordestina e também por muitas parcerias ilustres, como Zé Cabaleiro, Ney Matogrosso, Chico César e Tom Zé. Agora, vamos ouvir a primeira faixa que ela apresentou de seu segundo álbum, intitulado Até Cansar o Cansaço. O nome da música é Depois do Breu, com Juliana Linhares.

0: Ouvimos Juliana Linhares na música Depois do Breu, um lançamento de 2026 que faz parte do álbum Até Cansar o Cansaço, o segundo da cantora e compositora potiguar Juliana Linhares. Faz sentido, mas quero não. E vamos agora para o primeiro intervalo do Som Temporâneo, adiantando que as próximas novas caras da música brasileira selecionadas para o próximo bloco são Jonatas Belgrande, Doral e Lara Estelita. 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
1: Projetos no Senado reforçam a proteção às mulheres contra violência de gênero, com concessão emergencial das medidas protetivas por delegados, alertas de aproximação do agressor e penas maiores pelo descumprimento das restrições. A tramitação das propostas ocorre ao mesmo tempo em que o Supremo Tribunal Federal, o STF, decidiu ampliar a aplicação da Lei Maria da Penha, permitindo a aplicação de medidas de urgência mesmo sem vínculo doméstico, familiar ou afetivo entre vítima e agressor, desde que haja violência de gênero.
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3: Agora em Brasília, 11h15.
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2: Você vai ouvir 4 lançamentos fresquinhos nessa segunda parte do programa. Quem puxa o bloco é o Jonatas Belgrano.

O cantor e compositor Jonatas Belgrande é carioca. Ele faz uma MPB alto astral, colocando o violão como protagonista em estilos como Ijexá, funk carioca, samba e forró. Já as letras do músico são poéticas, românticas e reflexivas. Como exemplo, te deixo com o lançamento de 2026 do Jonatas Belgrande. A música Venha Me Beijar.

Este foi o Jonatas Belgrande na música Venha Me Beijar, de 2026. E depois do Jonatas Belgrande, o Som Temporâneo segue em frente com mais novidades, como a junção bombástica de Marcelo Tofani, Djonga, FBC e Lisboa. Lisboa, FBC, Djonga e Marcelo Tofani são jovens nomes em evidência na cena musical mineira, de áreas bem distintas, mas com grande sinergia. O Lisboa é do pagode, o Djonga é um dos rappers mais renomados do momento, o FBC encabeça uma onda black dos bailes de periferia e o Marcelo Tofani é da MPB e do pop, fundador da banda Rosa Neon. Em 2026, eles se juntaram para o projeto Fogueira, num clima de roda de violão na praia. Para você ter uma noção, fique agora com a música Jeribá, com Marcelo Tofani, Djonga, FBC e Lisboa. Fui feliz.

Ouvimos Marcelo Tofani, Djonga, FBC e Lisboa na música Gerivá, faixa do EP coletivo Fogueira, lançado em 2026. E o Som Temporâneo segue em frente com os lançamentos dos novos nomes do cenário musical brasileiro. Vamos agora conferir Doral. Formada em Manaus, por cinco amigos de longa data, a banda Doral faz música para sentir e cantar junto. Espere ouvir um som romântico, poético e solar, com influências da soul music, do lo-fi e do pop rock, com um tempero bem brasileiro. Para você ter uma noção do som da banda Doral, ouviremos agora a música Manhã de Sol.

0: Ouvimos Doral na música Manhã de Sol, um lançamento de 2026 da banda amazonense Doral. E quem está de próximo na fila de novidades do som temporâneo é a Lara Estelita.
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0: A jovem cantora e compositora carioca Lara Estelita entrega muita doçura na voz, transformando em músicas histórias que viveu e ainda viverá. Tudo isso numa estética bem variada, indo das baladas voz e violão ao pop contemporâneo. Te recomendo ouvir o primeiro álbum da artista, chamado 10 do 10, lançado em 2026. É nele que está a música que ouviremos agora, Calma Coração, com Lara Estelita.

Esta que acabou de tocar foi a Lara Estelita na música Calma Coração. A faixa faz parte do álbum 10 do 10, o primeiro da cantora e compositora carioca Lara Estelita, lançado em 2026. E com a Lara Estelita, encerramos o segundo bloco do Som Temporâneo, o seu radar dos bons novos nomes que sempre surgem na música brasileira. Daqui a pouco, na terceira parte, depois do intervalo, ouviremos lançamentos de Sofia Malta, Regiane Araújo e Gabi Farias.

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1: Em Brasília, 11:31.
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3: Voltei, agora com Sofia Malta e uma convidada. Com músicas que passam por relacionamentos, empoderamento feminino e crescimento pessoal, a cantora, compositora e atriz pernambucana Sofia Malta é influenciada por MPB, pagodão, psicodelia, brega, piseiro e funk. Na música que ouviremos na sequência, lançada em 2026, a Sofia contou com a colaboração de outra promessa da música pernambucana, a cantora e compositora Uana. Vamos ver como ficou. Sofia Malta e Uana na música Falei de Você na Terapia.

Ouvimos Sofia Malta e participação de Uana na música Falei de Você na Terapia, de 2026. E depois dessa colaboração de Sofia Malta com Uana, o Som Temporâneo te apresenta a Regiane Araújo. A cantora e compositora Regiane Araújo é do Maranhão, a terra do reggae no Brasil. E o trabalho dela explora muito esse estilo de origem jamaicana, bem popular em São Luís. Mas ela tempera o reggae com outras referências, como pop, afrobeats e o tambor de crioula de sua terra natal. Tudo isso em letras sobre amor próprio, identidade e cura. Fique então com uma de 2026 da Regiane Araújo, a música Núcleo Terrestre.

Acabamos de escutar a Regiane Araújo na música Núcleo Terrestre. O lançamento, de 2026, faz parte do primeiro álbum da cantora e compositora maranhense Regiane Araújo, chamado Equatoriana. E o Som Temporâneo não cansa de te apresentar as novas caras da música brasileira. Vamos então com a Gaby Farias. Gaby Farias é uma cantora e compositora amazonense que traz diferentes possibilidades para a música do norte do país, dando a ela uma cara pop, latina e contemporânea. As letras da Gaby falam de afetos permeados por natureza, ancestralidade, espiritualidade e territorialidade. Na sequência, você confere um lançamento de 2026 da Gaby Farias, a música Serena.

0: Essa foi a Gabi Farias, encerrando o terceiro bloco do Som Temporâneo com a música Serena, um lançamento de 2026 da cantautora amazonense Gabi Farias. E o Som Temporâneo ainda não acabou. Depois do intervalo, tem nosso último bloco, com Taia, Thiago El Niño e Carol Freitas.
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4: Em Brasília, 11h44.
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0: Última parte do programa. E quem eu apresento agora é a Taia. Taia é uma cantora e compositora de Aracaju, Sergipe, que apresenta uma grande força cênica e um visual marcante. Além, é claro, de um trabalho sonoro diferenciado, no encontro da MPB, do pop, do brega e do eletrônico, em canções que tratam de sentimentos, identidade, memória e existência. Em 2026, a artista lançou um grande segundo álbum, chamado O Batajá, do qual ouviremos uma amostra, a música Brotar, com Taia.

Ouvimos Taia na música Brotar, faixa do disco Obatajá, o segundo da cantora e compositora sergipana Taia, lançado em 2026. E ainda tem mais um pouquinho de novos músicos nessa edição do Som Temporâneo. Nossa penúltima atração é o Thiago El Niño. O rapper, cantor e compositor Thiago El Niño é fluminense de Volta Redonda, com sonoridade bem baiana, resultante de batidas de terreiro, boom bap, pagodão, música latina, axé e MPB, trazendo letras que falam de racismo, espiritualidade, ancestralidade, afirmação da negritude e muito amor. Para te convencer de que você deve prestar atenção no músico, ouviremos agora uma de 2026 com participação de Felipe Cordeiro. É a música Feitiço, com Thiago El Niño.

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Este foi Thiago El Ninho com participação de Felipe Cordeiro na música Feitiço, um lançamento de 2026 que faz parte do Canjerê, o quarto álbum do cantor, compositor e rapper fluminense Thiago El Ninho. E o Som Temporâneo te apresenta a última música dessa edição do programa, com Carol Freitas, que vem bem acompanhada. Baiana de Feira de Santana, a cantora e compositora Carol Freitas canta a festa, a ancestralidade afro, a solidão, entre outros temas, passando por diversos estilos, como samba, jazz, bossa, trap, forró e ijexá. Em 2026, a artista pediu reforço do grupo Sambaiana e o resultado foi o pagodão que ouviremos agora. Carol Freitas com Juntas no Pagodão.

0: Ouvimos Carol Freitas com participação de Sambaiana na música Juntas no Pagodão, um lançamento de 2026 da cantora e compositora baiana Carol Freitas. E acabou esta edição do Som Temporâneo, o programa que garimpa para você um lado diferente da nova música brasileira. Eu sou Guilherme Michelucci, responsável pela produção e apresentação do programa. Quem editou nosso áudio foi o André Menezes. 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E estamos também no site da Rádio Senado, na aba Programas, com todas as edições do Som Temporâneo disponíveis para audição e também o nome dos artistas que tocaram em cada uma delas. Abraços e até o próximo Som Temporâneo.
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3: Em Brasília, 11h59.
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10: Em Brasília, pontualmente, meia-noite.
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10: Um ótimo domingo para você que ouve a Rádio Senado. Eu sou o Thiago Medeiros e apresento a você, a partir de agora, a programação musical de Gilberto Amorim. Vamos ouvir Tim Maia.

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2: Agora em Brasília, 12:00.
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2: Um ótimo domingo para você que ouve a Rádio Senado em Natal e Boa Vista. Obrigado pela sintonia. Fique agora com Vitor Clay.

0: Encerramos o bloco com Dani Carlos, Coisas Que Eu Sei. Djavan, Eu Te Devoro. Vitor Clay, Carta Marcada.
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0: Agora em Brasília, 12:25.
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3: Abrindo o bloco, Gerson King Combo.

0: Você ouviu Maurício Manieri, Minha Menina, Paula Lima, Deguste, Gerson King Combo, Mandamentos Black.
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5: Joyce Moreno foi uma das primeiras mulheres a apresentar um ponto de vista feminino nas canções da MPB.
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5: Quando surgiu na cena musical, no final dos anos 1960, a carioca Joyce mostrou que era mais do que cantora e se revelou também uma compositora refinada e uma exímia violonista, ocupando funções que na época eram predominantemente masculinas.
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5: Logo na estreia, no Festival Internacional da Canção de 67, Joyce interpretou uma composição própria, chamada Me Disseram, com versos que traçam o perfil do homem aos olhos de uma mulher.
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5: A canção foi incluída no álbum de estreia de Joyce, de 1968, que trouxe outras músicas bem femininas, como Não Muda Não, Choro Chorando e Improvisando.
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5: Sem promover um embate entre gêneros, Joyce trata o homem de forma irônica e carinhosa, evidenciando com delicadeza o machismo brasileiro.
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5: Mas o grande destaque do lado mulher na obra da artista está no álbum Feminina, de 1980, que além da faixa título, apresentou a música Da Cor Brasileira, uma reflexão sobre o comportamento do homem nas relações afetivas. E também o sucesso Clariana, com letra endereçada às filhas da cantora.

0: Outro ponto que chama atenção em Joyce Moreno é o prestígio que adquiriu na carreira, seja por meio de shows e discos no Brasil e no exterior, por parcerias com Tom Jobim, Vinícius de Moraes, Jardes Macalé, Fernando Brant e João Donato, ou por ter sido gravada por vozes importantes da MPB, como Milton Nascimento, Maria Bethânia, Nana Caymmi, Ney Matogrosso e Elis Regina.
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0: Isso sem falar que Joyce, formada em jornalismo e atuante na área, lançou 2 livros com crônicas sobre os bastidores da MPB.
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0: Agora ficaremos com a música que dá nome ao disco de maior sucesso da cantora, compositora, instrumentista e jornalista Joyce Moreno, Feminina.

0: Joyce Moreno na música Feminina, composição dela, lançada em 1980.
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3: Em Brasília, 12:46.
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5: Foi em 1894 que os brasileiros votaram para presidente pela primeira vez. O vencedor foi o senador Prudente de Moraes. As eleições eram bem diferentes de hoje. O eleitor podia escrever qualquer nome na cédula. Qualquer nome mesmo. Nada menos do que 200 homens foram votados na primeira eleição. Desses, quase 120 tiveram um voto só. Foi gente que votou em si própria ou quis homenagear algum amigo. Quem também teve voto em 1894 foi o senador Rui Barbosa. E ele, até morrer, seria votado em todas as eleições presidenciais, embora tenha se candidatado mesmo só duas vezes.

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1: Um ótimo domingo para você que ouve a Rádio Senado em Porto Velho e Campo Grande. Obrigado pela sintonia. Abrindo mais um bloco musical, Mariana Aidar e Fejuca. Sim.

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1: Encerrando mais um bloco musical, Marinês e Marcos Farias, Bulir com tu. João Gomes, Mestrinho e JP, Lembrei de Nós. Mariana Aidari Fejuca, Espumas ao Vento.
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1: Agora em Brasília, pontualmente, 1h.
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1: Ótimo domingo para você que ouve a Rádio Senado. Eu sou o Thiago Medeiros e sigo em sua companhia apresentando a programação musical de Gilberto Amorim. Vamos ouvir Martinho da Vila.

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É patrimônio cultural da humanidade.

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0: Acabamos de ouvir Diogo Nogueira, Pé na Areia, Beth Carvalho, Clara, Martinho da Vila, O Rio Chora, O Rio Canta.
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0: Agora em Brasília, 1:13.
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2: Um ótimo domingo para você que ouve a Rádio Senado em Rio Branco e Cuiabá. Obrigado pela sintonia. Fique agora com Danilo Caymmi.

0: Encerramos o bloco com Renato Brás, Casa de Morar, Mônica Salmazo e Pau Brasil, Bom Tempo, Danilo Caymmi, Andança.
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0: Em Brasília, 1h25.
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0: Abrindo o bloco, Hildon e Rappin' Hood.

0: Você ouviu Ed Motta? 10 mais 1 Amor. Negra Lee, Não Joga Fora no Lixo. Hildon e Robin Hood, Um Luau pra Você.
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0: Em Brasília, 1h38.
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3: Um ótimo domingo para você que ouve a Rádio Senado no Rio de Janeiro e em Florianópolis. Obrigado pela sintonia. Abrindo mais um bloco musical, Letrux e Olha Amâncio.

0: Encerrando mais um bloco musical, Sandra de Sá, Sossego. Gabriel o Pensador, Festa da Música. Letrux e Olha Mâncio, Preta Pretinha.
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0: Agora em Brasília, 1h53.
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0: jogo, mas quando é assistir no sentido de ver, de presenciar, então tem que ser com a preposição depois do verbo. 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
2: Na Rádio Senado você ouve Roberto Carlos.
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0: Na Rádio Senado, ouvimos Maria Bethânia, Samba da Bênção, Roberto Carlos, Emoções. Em Brasília, pontualmente, 2 horas.
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0: Um ótimo domingo para você que ouve a Rádio Senado. Eu sou o Thiago Medeiros e sigo em sua companhia apresentando a programação musical de Gilberto Amorim. Vamos ouvir Rita Benedito.
2: Tchau.

0: Acabamos de ouvir Lued Luna, Origami, Chico César, Pétala por Pétala, Rita Benedito, A Mulheres.
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0: Agora em Brasília, 2 horas e 13 minutos.
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0: Um ótimo domingo para você que ouve a Rádio Senado em São Luís e Fortaleza. Obrigado pela sintonia. Fique agora com Azimuth e Emílio Santiago.

0: Encerramos o bloco com Ivan Lins, Daquilo que eu sei. Nara Leão, Além do Horizonte. Azimuth, Emílio Santiago, Demais.
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0: Agora são 2h27 em Brasília.
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0: Abrindo o bloco, Cris Delano e DJ Man.

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0: Você ouviu Maria Rita, Agora Só Falta Você, Vitor Ramil, Carlos Moscardini e Zé Cabaleiro, Contraposto. Começamos com Cris Delano e DJ Man, Poção do Amor.
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0: Agora em Brasília, 2 horas e 40 minutos.
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0: Um ótimo domingo para você que ouve a Rádio Senado em Teresina e João Pessoa. Obrigado pela sintonia. Abrindo mais um bloco musical, Genival Lacerda.

0: Encerrando mais um bloco musical, Roupa Nova, Sapato Velho, Badia Saad, From United States of Piauí, Genival Lacerda, Lamento de Cego.
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0: Em Brasília, 2 horas e 51 minutos. 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
0: 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Na Rádio Senado você ouve Paulinho da Viola.

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0: Na Rádio Senado, ouvimos Tereza Cristina e Grupo Semente e Época de Ouro, Samba do Amor. Paulinho da Viola, 50 anos. Agora em Brasília, pontualmente, 3 horas.
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0: Um ótimo sábado para você que ouve a Rádio Senado. Eu sou o Thiago Medeiros e sigo em sua companhia apresentando a programação musical de Gilberto Amorim. Vamos ouvir Zé Manuel e Dona Amélia.

0: Acabamos de ouvir Fran, Coração Tambora, Margarete Menezes, Pelo Mar Limando Flores, Zé Manuel e Dona Amélia, Quem Não Tem Canoa Cai na Água.
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0: Agora em Brasília são 13h10.
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0: Um ótimo domingo para você que ouve a Rádio Senado em Aracaju e Brasília. Obrigado pela sintonia. Fique agora com Zizi Posse.

0: Encerramos o bloco com Marina Lima, Admito que Perdi, Vinícius Cantuária, Sutis Diferenças, Zizi Posse, Perigo.
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0: Em Brasília, 3:22.
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0: Abrindo o bloco, Daniel Carlomagno.

0: Você ouviu Vanguard, Demorou Pra Ser, Vanessa da Mata, Não Sei Dizer Adeus, Daniel Carlomagno, Na Minha Cabeça.
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2: Em Brasília, são 3 horas e 36 minutos.
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0: Um ótimo domingo para você que ouve a Rádio Senado em Boa Vista e Belém. Obrigado pela sintonia. Abrindo mais um bloco musical, Fagner.

0: Encerrando mais um bloco musical, Otto e Roberta Miranda, Meu Dengo, Paula Fernandes e Almir Sater, Jeito de Mato, Fagner, Canteiros.
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0: Em Brasília, 3h49.
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0: Na Rádio Senado, ouvimos Léo Jaime, Gatinha Manhosa, Daniela Mercury, Nobre Vagabundo, Carlinhos Brown, Pegadas na Areia. Em Brasília, pontualmente 4 horas.
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0: Um ótimo domingo para você que ouve a Rádio Senado. Eu sou o Thiago Medeiros e sigo em sua companhia apresentando a programação musical de Gilberto Amorim. Vamos ouvir João Nogueira e Marinho Bofa.

Acabamos de ouvir Ana Carolina, Ela é Bamba, Sururu na Roda, Se Você Me Ouvisse, João Nogueira e Marinho Bofa,

0: A Rita.
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2: Agora são 4h10 em Brasília.
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0: Um ótimo domingo para você que ouve a Rádio Senado em Cuiabá e Campo Grande. Obrigado pela sintonia. Fique agora com Zé Ibarra.

0: Encerramos o bloco com Cato, Maísa, Alexia Bom Tempo, Perdidos, Zé Ibarra, Olho d'Água.
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0: Agora em Brasília, 4h21.
2: As fraudes nas eleições foram comuns durante a Primeira República, na virada do século XIX para o XX. Em 1910, o senador Severino Vieira descreveu uma votação em Salvador.
3: Não há fiscal capaz de fiscalizar. Certo político influente tem um parente mocinho esperto. Esse parente vota. Ele se retira, coloca uns óculos e volta a votar com outro nome. Muda de terno e de título, volta a votar. Vota 5 ou 6 vezes.
2: A situação mudou em 1932, quando a Justiça Eleitoral nasceu para coordenar e fiscalizar as votações. As fraudes ficaram raras e, com a chegada da urna eletrônica em 1996, viraram coisa do passado.
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0: Abrindo o bloco, Raul Seixas.

0: Você ouviu Curumim, Tudo Bem Malandro, Renata Gebara, Planeta Vênus, Raul Seixas, Sessão das 10. Agora em Brasília, 4h31.
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3: Um ótimo domingo para você que ouve a Rádio Senado em Florianópolis e Fortaleza. Obrigado pela sintonia. Abrindo mais um bloco musical, Tião Carvalho.

0: Encerrando mais um bloco musical, Chico César, Filá, Renata Rosa, Me Leva, Tião Carvalho, todos cantam a sua terra.
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0: Em Brasília são 4h43.
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0: Na Rádio Senado você ouve Fátima Guedes.

Na Rádio Senado, ouvimos Ivan Lins, Abre Alas, Renato Braz e Nana Caymmi, Azul da Cor do Mar e A Lua e Eu, Matheus Aleluia, Fogueira Doce e Fátima Guedes, A Rota do Indivíduo.

0: Agora em Brasília, pontualmente 5 horas.
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0: Um ótimo domingo para você que ouve a Rádio Senado. Eu sou o Thiago Medeiros e sigo em sua companhia apresentando a programação musical de Gilberto Amorim. Vamos ouvir Zélia Duncan.

0: Acabamos de ouvir Tim Bernardes, A Balada de Tim Bernardes. Zélia Duncan, Nos Lençóis desse Reggae. Agora em Brasília são 5 horas e 11 minutos.
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0: 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PSD, um ótimo domingo para você que ouve a Rádio Senado em João Pessoa e Macapá. Obrigado pela sintonia. Fique agora com Lineker e Tássia Reis.

0: Encerramos o bloco com Lued Luna, Banho de Folhas, Marcelo Genesi, Mistério do Planeta, Lineker e Tássia Reis, Diz Quanto Custa.
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0: Em Brasília, são 5h28.
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0: Abrindo o bloco, Pedro Miranda e Alfredo Del Penho.

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0: Você ouviu João Cavalcante, Nasci para Sonhar e Cantar, Alcione, Eu Vou para Lapa, Pedro Miranda e Alfredo Del Penho, Candongueiro e Coisa Antiga.
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0: Agora em Brasília, 5h44.
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5: Um ótimo domingo para você que ouve a Rádio Senado em Maceió e Manaus. Obrigado pela sintonia. Abrindo mais um bloco musical, Marisa Monte e Ed Mota.

0: Encerrando mais um bloco musical, Adriana Calcanhoto, Taj Mahal, Rodrigo Campos e Luísa Maita, Os Olhos Dela, Marisa Monte e Ed Mota, Esta é a Canção.
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0: Em Brasília, 5h58.
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1: Em Brasília, 6 horas.
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9: Olá, muito bom dia. Um belíssimo domingo para você acompanhando a Rede Senado de Rádio. Eu sou

0: Você ouviu Rita Lee, Menino Bonito. Antes, Evaldo Tocantins, Meu Mundo e Nada Mais. E Gal Costa, Luz do Sol. Beber e dirigir pode ter consequências ainda mais graves. Uma proposta pronta para votação na Comissão de Constituição e Justiça permite a prisão preventiva de motoristas flagrados sob o efeito de álcool ou drogas que provocarem acidentes graves com mortos ou feridos. O texto também aumenta as penas para casos de homicídio culposo e lesão corporal grave causados por motoristas que dirigirem após o consumo dessas substâncias. A ideia é endurecer a resposta da justiça diante de acidentes que poderiam ser evitados.
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0: Em Brasília, 6:12.
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0: O som de Ednardo na Rádio Senado.

0: Você ouviu Fagner, Revelação, antes Amelinha, Dia Branco e Ednardo, A Palo Seco.
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0: Em Brasília, 6h27.
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0: Vamos abrir este bloco com Itamar Acurax.

Essa foi Fátima Guedes, A Chuva Caiu. Antes, Jorge Elder e Chico Buarque, Bolero Blues. E Itamaracurax, Lígia. O presidente do Senado, Davi Alcolumbre, encaminhou à Comissão de Constituição e Justiça duas propostas de emenda à Constituição consideradas prioritárias na pauta do Senado. Uma delas trata do fim da escala de trabalho 6x1 e prevê a redução gradual da jornada semanal para 40 horas, com 2 dias de descanso remunerado. O relator na CCJ será o senador Omar Aziz. A outra é a PEC da Segurança Pública, que terá como relator o senador Rogério Carvalho, do PT de Sergipe. A PEC, já aprovada na Câmara dos Deputados, reorganiza o sistema de segurança pública no país. Em Brasília, 6

0: 6h41.
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0: Nauzete Chuvas de Verão e Jardes Macalé Cor de Cinza.
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2: Em Brasília, 6h49.
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0: Na Rádio Senado, Áurea Martins.

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0: Esse foi Caetano Veloso, Você Não Me Ensinou a Te Esquecer. Antes, Áurea Martins, Me Curar de Mim.
1: Em Brasília, 7 horas.
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4: Você tá pronto pra muita moda de viola e um dedinho de prosa aqui com eu? Pra quem não sabe ou não se lembra, meu nome é Guilherme e eu cheguei pra trazer pra você o melhor do sertanejo raiz, com o programa Nas Cordas da Viola, que hoje, só pra variar, tá uma formosura. Vou começar dando spoiler do finar.

lá na Rapa do Tacho, o último bloco de todos, o tema vai ser o José Fortuna, um dos maiores compositores da música caipira. Só pra você ter noção, ele que fez a letra em português das Guaranias Índia e daquela outra que fala assim: saudade, palavra triste, quando se perde um grande amor. Karma, que eu já parei de cantar. Mas antes da Rapa do Tacho, tem muito chão e nós vai comer muita poeira até lá. Ouvindo Carreiro e Carreirinho, Raul Torres e Florencio, Craveiro e Cravinho, entre outros tantos. Como as duplas que nossos ouvintes pediram pelo zap: Nonô e Naná, Tião, Carreiro e Pardinho e também Pedro, Bento e Zé da Estrada. E agora que eu estraguei um pouco da surpresa, nós vai começar nas cordas da viola com o Rolando Boldrin, do jeitinho que ele principiava o programa de viola que ele tinha na TV, com a música Vida e Vida Marvada.

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0: acabemos de escutar a inigualável Luar do Sertão, um dos maiores hinos do sertanejo, nas vozes de Craveiro e Cravinho. Antes foi a vez do encontro de Renato Teixeira e a dupla Pena Branca e Chavantinho, na música Amanheceu, Peguei a Viola. Essa gravação está no lendário disco Ao Vivo em Tatuí, lançado por eles em 1992. E nós comecemos nas cordas da viola com Rolando Boldrin no sucesso Vide Vida Marvada. Já deu para você ver que o programa tá tinindo. Então, espera só para ver o que, nossos ouvintes aprontaram depois do intervalo no bloco da audiência. Eu já volto. É dois palitos.
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1: Em Brasília, 7:14.
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0: Parte 2 do programa, famosa por seu bloco dos ouvintes. Dessa vez, o Carlos Alberto de Nossa Senhora do Socorro, lá em Sergipe, quer ouvir Tião Carreiro e Pardinho na música A Majestade e o Pagode. O Felipe, daqui de Brasília, quer escutar, e nós vai escutar junto, Nonô e Naná na música Dilema da Vida. E nós principia o bloco dos ouvintes com o pedido do Nilson José de Freitas, de Água Fria de Goiás. Pedro Bento e Zé da Estrada com Mãe Amorosa.
8: Bom dia, Rádio, aqui é Nilson José de Freitas, morador de Água Fria. Adeus, Guilherme. Eu queria pedir uma música com Pedro Bento e Zé da Estrada, Mãe Amorosa.

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1: Bom dia, bom dia, bom dia. Eu queria pedir a música do Nonô e Naná, Dilema da Vida. Meu nome é Felipe, sou de Brasília.

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1: Bom dia, Guilherme Michelucci. Aqui é Carlos Alberto, de Nossa Senhora do Socorro, Sergipe. Moro aqui no conjunto Marcos Freire 2. Gostaria de ouvir com Tião Carreiro e Pardinho, A Majestade e o Pagode. E quero oferecer a todos os ouvintes do programa Nas Cordas da Viola. Um forte abraço a todos e um bom dia.

Lindeza demais o que nossos ouvintes pediram pelo zap nesse bloco do Nas Cordas da Viola. Essa última que tocou foi Majestade o Pagode, com os reis do

0: pagode de viola, Tião Carreiro e Pardinho. Quem pediu essa foi o Carlos Alberto de Nossa Senhora do Socorro, Sergipe. Antes, foi a vez do pedido do Felipe daqui de Brasília, a música Dilema da Vida, com Nonô e Naná. E no princípio do bloco da audiência, tivemos Pedro Bento e Zé da Estrada com a moda Mãe Amorosa, uma solicitação do Nilson José de Água Fria de Goiás. Preciso falar, Carlos Alberto, Felipe e Nilson José, vocês fizeram bonito, foi demais e merecem meus agradecimentos e também aquele abraço. E quem quiser fazer bonito que nem eles aqui no Nas Cordas da Viola, é só tratar de pedir sua música pelo zap. Vou falar as regras e depois o nosso telefone. A moda que você vai pedir tem que ser bem raiz, bem caipira, bem antiga. Você tem que falar o nome da sua cidade e o seu próprio nome. E pode oferecer para alguém se quiser. O número do nosso zap é 61 98611 9591. Outra vez para quem lerdou: DDD 61, aqui da Capital Federal do Brasil, 98611 9591. Já tem Raul Torres e Florencio, Carreiro e Carreirinho e Inesita Barroso. Então, sorte os reclame pra nós, João.
1: Em Brasília, 7h28.
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0: Sem embromação, simbora de mula baia, com a dupla Raul Torres e Florencio.

0: ouvimos nossa musa sertaneja Inesita Barroso com o clássico Bom de Camarão. Composição do Cornélio Pires e do Mariano, dois dos inventores do sertanejo raiz. Antes dela, quem veio foi a dupla Carreiro e Carreirinho na música Desastre do Ipanema. E no princípio da sequência musical, tivemos Raul Torres e Florêncio com a Moda da Mula Baia. Já já, depois do intervalo, que você sabe que é ligeiro, vamos ter nossa Rapa do Tacho, só com músicas escritas por um dos maiores compositores da história do sertanejo, o Zé Fortuna. Você me aguarde daí, que eu te espero daqui.
1: Após encontro com o presidente Lula e o presidente da Câmara, Hugo Mota, o presidente do Senado, Davi Alcolumbre, anunciou as prioridades do Congresso para os próximos dias. Entre elas, está a votação na próxima semana da medida provisória que acaba com a taxa sobre compras internacionais de até 50 dólares. Também estão na pauta as PECs que acabam com a escala de trabalho 6x1 e que trata da segurança pública. As duas devem ser analisadas pela Comissão de Constituição e Justiça durante a semana de esforço concentrado do Congresso.
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1: Em Brasília, 7h41.
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Ouviu essa música que acabou de tocar? Ela se chama Índia. É uma guarânia paraguaia que ganhou letra em português escrita pelo Zé Fortuna, um dos maiores compositores do sertanejo raiz. Hoje, ele é o tema aqui da nossa queridíssima Rapa do Tacho. O Zé Fortuna foi um cantor, compositor, dramaturgo e ator que fez história. Ele compôs mais de 2.000 músicas, gravadas por Chitãozinho e Chororó, Tião Carreiro e Pardinho, Leandro e Leonardo, João Paulo e Daniel, Milionário e José Rico, Tunico e Tinoco, Sérgio Reis, Roberta Miranda, Caetano Veloso, Gal Costa, o Rei Roberto Carlos e mais uma pá de gente graúda. Entre os sucessos sertanejos que ele compôs, tem as músicas Meu Primeiro Amor, Paineira Véia, Berrante de Ouro, Terra Tombada, O IP e o Prisioneiro, Menina da Aldeia e o Vai e Vem do Carreiro. Nessa Rapa do Tacho, vamos ouvir algum desses sucessos, na voz de várias duplas, começando com aquela que ele formou com o irmão dele, Zé Fortuna e Pitangueira.

0: Nessa última sequência musical, tivemos só canções escritas por José Fortuna, um dos maiores compositores do sertanejo antigo. Essa última se chama Meu Primeiro Amor. Ela é uma guarânia paraguaia que o José Fortuna passou para o português. Quem cantou foram os Sabiás do Sertão, a dupla Cascatinha e Inhana. Antes, você ouviu as músicas O Ipê e o Prisioneiro com Liu e Léo e Vai e Vem do Carreiro com Carlos César e Cristiano. A que principiou a Rapa do Tacho se chama Paineira Véia, que a gente escutou com Zé Fortuna e Pitangueira, dupla que o Zé Fortuna formou com o irmão dele no final dos anos 40 e durou até 1983, quando o Zé Fortuna morreu. E agora, o Nas Cordas da Viola findou de vez com Padraiada. Quem produziu e proseou com vocês fui eu, Guilherme Michelucci. Quem caprichou para montar o áudio do nosso programa foi o compadre João Lira. Nossas trilhas originais são do meu chefe, o Carlos Andrade, e a voz das vinhetas é da nossa querida Regina Pinheiro. O Nas Cordas da Viola é um programa da Rádio Senado, transmitido também por emissoras parceiras. E não sei se você já sabe, mas lá no site da Rádio Senado tem uma página só do programa Nas Cordas da Viola, para você ouvir de novo, ouvir outra vez, ver o nome das músicas e das duplas e compartilhar o link do programa com as pessoas queridas. Só me resta agora dizer adeus. Então, até mais ver, pessoal, no próximo Nas Cordas da Viola.
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4: Em Brasília, 8 horas.
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7: Está começando mais um Brasil Regional. O Brasil nunca se viu tão rico. Neste programa, vamos conversar com Léo Benon e ouvir músicas de Zé da Velha e Silvério Pontes, Marcos Flávio, Clube do Choro de Betim, Bete Carvalho, Josiel Conrad, Cordão Carnavalesco Assim É Que É e Isaías do Bandolim. Começamos com O Bom Filho a Casa Torna, composição tradicional de choro interpretada por grandes nomes da música instrumental. Dessa vez, a canção de Bom Filho de Oliveira vem com o cordão carnavalesco Assim É Que É e Isaías do Bandolim, canção gravada dentro de um aclamado projeto de resgate histórico da música brasileira, trabalho que resultou no disco e livro O Bom Filho a Casa Torna.

Ouvimos No Rancho Fundo, com o grupo do Clube do Choro de Betim, clássico do cancioneiro popular que nasceu de uma melodia composta por Ari Barroso para uma peça de teatro em 1930. Batizada Na Grota Funda, recebeu letra do caricaturista José Carlos de Brito e Cunha, conhecido como J. Carlos. Ao ouvir a melodia, Lamartine e Babo criou novos versos e rebatizou a obra. Foi quando a canção No Rancho Fundo deu início a um dos maiores sucessos da música popular brasileira. Antes ouvimos O Bom Filho, A Casa Torna, com o cordão carnavalesco Assim é que é, Isaías do Bandolim. Vamos ouvir A César, o que é de César, com Zé da Velha e Silvério Pontes. Famoso choro maxixe do maestro, trompetista e compositor Bonfiglio de Oliveira, nome da maior relevância na música popular brasileira e do choro tradicional da primeira metade do século XX. Paulista de Guaratinguetá, Bonfiglio destacou-se no Rio de Janeiro tocando no histórico grupo Os Oito Batutas.

0: artista Ernesto Nazaré. A obra homenageia a figura popular do maestro de cordões e charangas do carnaval carioca do final do século XIX. O termo turuna era usado para designar os indivíduos respeitados e temidos que lideravam os tradicionais cordões carnavalescos dos bairros da Saúde e Morro do Pinto. Antes ouvimos A César, o que é de César, com Zé da Velha e Silvério Pontes.
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2: Em Brasília, 8:18.
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0: Brasil Regional tem o prazer de receber Léo Benon. Seja bem-vindo.
1: Alô, Deraldo, e alô todos os ouvintes do Brasil Regional. Aqui sou Léo Benon. Estou muito honrado de fazer parte desse programa, estar participando dessa edição.
0: É, e a gente conversou pessoalmente, inclusive eu fiz naquele momento o convite, quando você esteve na TV Senado para gravar o Estúdio A.
1: Foi sim. A Orquestra Pizindim é um trabalho que também muito me honra, que é um trabalho de resgate de um som, de uma estética que vinha do Pixinguinha da década de 40, década de 50, onde o Pixinguinha fez arranjo para vários compositores que eram amigos deles, até para ajudar esse pessoal a receber um dinheirinho. Então, assim, mostra a genialidade e como o Pixinguinha tratava seus companheiros, né? E aí, daí, a gente começou a fazer esse som de dois discos da década de 50 do Pixinguinha, mas a gente agora também está avançando e agora a gente está botando as nossas músicas nesses arranjos para essa formação de banda, né? E é um trabalho muito legal, um trabalho muito valoroso, sabe? Uma pesquisa muito bem feita pelo Bruno Patrício e é muito legal.
0: Bacana mesmo. E você falou de um nome aí extraordinário, né? Que é o Pixinguinha, que é o pai do choro, simplesmente isso, né? O dia do choro é no dia do nascimento dele, né, Léo?
1: É o grande nome do choro, né? Tanto a contribuição dele como intérprete, tocando flauta e mais tarde tocando saxofone, fazendo aqueles contrapontos incríveis no saxofone, amadurecendo a história do contraponto brasileiro, que também passa para o violão de sete cordas, através do Dino, Rafael Rabelo. E o Pixinguinha também dá a sua contribuição como compositor e também arranjador. Ele foi o cara que deu a formatação final no choro. A partir dali, a forma pixinguiniana se torna a forma que vem se perpetuar no choro.
0: É verdade. E lá do Rio de Janeiro também, você tem na família alguém que trouxe um pouco dessa sonoridade carioca, né? Do samba, do choro, enfim, de tudo isso,
1: sim,
0: né?
1: Sim.
0: Que é o seu avô, né? O Benon Peixoto da Silva.
1: Isso. Meu avô, ele é

0: alagoano, mas foi criança, de Pau de Arara pro Rio de Janeiro. Cresceu no Morro do Engenho da Rainha. Naquela época ele era o único branco no morro, tanto é que ninguém chama ele, até hoje, ninguém chama ele de Benon, chama de branco. Sempre gostou muito de estudar, tem 3 formações. Meu avô, ele criou uma escola e ensinou todos os amigos dele a ler e escrever de graça. E meu avô foi um dos caras que foi responsáveis pela administração da escola de samba, a Acadêmicos do Engenho da Rainha, né? Foi presidente da escola de samba e também compositor. Tanto é que o meu avô veio para Brasília, logo ele se mete no meio das escolas de samba de Brasília também, virou presidente da Liga de Escolas de Samba, acho que em 78, e foi responsável por trazer o desfile de escola de samba da W3 Sul pro Eixão. Foi um carnaval que deu muita gente na época, sabe?
1: Sim.
0: É isso, então meu avô tem essa história com esse envolvimento com samba, né? Muito forte.
1: Aí você começou dentro desse ambiente de samba e a primeira coisa que você tentou foi a cuíca, é isso?
0: é por aí. Foi assim, eu lembro que no final dos anos 90 deu aquele boom do pagode dos anos 90. Até então não mexia com música. E aí os meus colegas do meu prédio, o pessoal falou, pô, vamos fazer um grupo de pagode aqui, porque o bloco da frente ali já tem um grupo, então a gente tem que fazer o nosso, do nosso bloco também. Aí tinha um pagode que acontecia lá na minha quadra, na 411 Norte, e a gente foi lá ver o pagode e cada um foi escolhendo seus instrumentos. Eu queria tocar cuíca, mas falaram na época que não tinha quem ensinasse, aí eu vim pro cavaquinho. Aí engraçado que a turma toda achou, que todo mundo achou que ia ser tranquilo tocar instrumento, ia ser coisa rápida. Deu 2 meses, todo mundo caiu fora, o pessoal viu que dava trabalho, tinha que se dedicar, muita repetição, muita disciplina. E eu me apaixonei profundamente, não consegui largar, até hoje faz parte do meu dia a dia.
1: É, que bom, cara. E depois você estudou com vários professores, né? Um deles é o Evandro. Eu conheci o Evandro lá na Escola de Choro de Brasília. Aqui, né?
0: Saudoso, assim, uma pessoa que faz muita falta. Um músico excelente, assim. Em todo lugar que eu vou, todo mundo fala sempre muito bem do Evandro. Ele morou um tempo no Rio de Janeiro. Então, quando eu vou tocar no Rio de Janeiro, tem muita gente que conviveu com o Evandro, vem falar comigo. Um cara que abriu muitas portas, não só pra mim, pra vários amigos da minha geração e de gerações anteriores também aqui de Brasília. Um cara importante pra música de Brasília. A primeira produção de samba que foi gravada em Brasília foi através da produção do Evandro. Ele trabalhou muito tempo em estúdio, trouxe muitos artistas e tocou com muitos artistas aqui em Brasília. Então esse intercâmbio foi muito salutar pro desenvolvimento das trocas de informações entre os músicos daqui, os músicos do Rio, de São Paulo. Então o Evandro foi um cara muito generoso, muito brincalhão, acabou botando apelido em muita gente, que alguns apelidos inclusive viraram nome artístico de alguns amigos, mas um multi-instrumentista que tinha um talento único, né, e de acesso fácil. Todo mundo conseguia facilmente, assim, trocar ideia com o Evandro, sabe? Ele sempre apoiou muita gente.
1: É, realmente, faz falta o Evandro. Mas, Léo, vamos ouvir um pouquinho de música agora?
0: Vamos sim, então vamos ouvir Camundongo, do Valdir Azevedo e Risadinha do Pandeiro. Um choro super gostoso, comunicativo. Ele é da década de 50, se não me engano, esse choro. Mais tarde ele recebeu uma letra, foi gravada pela Denilde Fonseca cantando também. E fala sobre um camundongo que passou pelo estúdio ali. Mas é uma música que se você fechar o olho, você consegue perceber a movimentação do camundongo. E em termos técnicos, exige bastante do instrumentista, sabe? Então é um choro legal e tem uma relação comigo muito forte, que foi também um dos primeiros choros que eu toquei. Eu comecei mais acompanhando depois de um tempão que eu fui começar a trabalhar solo. Então foi um dos primeiros choros que eu fui trabalhar, botar no meu repertório como solista, e uma música que eu gosto muito. A música seguinte, eu indico o quarto movimento da Suíte Retratos, Chiquinha Gonzaga, foi composto pelo Radamés Inátali e dedicado a Jacó do Bandolim. E essa suíte, ela tem 4 movimentos, e cada movimento ele homenageia um grande pilar do choro. E o quarto movimento é Chiquinha Gonzaga. Esse movimento especial é um momento onde o cavaquinho tem um papel muito forte dentro da composição. Fazer uma levada de maxixe bem expressiva, né? E que junto com as cordas da orquestra, dá aquela sacudida gostosa. E indico a gravação do Hamilton de Holanda.
1: Vamos ouvir.

0: Brasil Regional está recebendo Léo Benon, que sugeriu Camundongo e o quarto movimento da suíte Retratos. Mas, Léo, você tem uma formação acadêmica também, né? Esse outro seu lado aí, né? De professor.
1: Pois é, é aquela coisa que quando eu comecei a cair de cabeça no mundo da música, gostei muito e nunca parei de estudar, até porque música não dá pra parar de estudar. Toda hora tem uma novidade, tem uma coisa vindo atrás, né? E a gente tem que acompanhar as mudanças, entender os procedimentos, todo o que tá acontecendo. Eu comecei a atuar como professor desde 2002 e desde então não parei. Eu fui professor por 18 anos da Escola de Choro Rafael Rabelo, que foi a primeira escola de choro do mundo, né? Foi uma iniciativa inovadora na época. Passei por lá como aluno, me tornei professor, passei 18 anos, até que eu consegui entrar agora na Escola de Música de Brasília, onde estou desde 2024. E tenho minha formação em música pela UNB e fiz um mestrado, que foi defendido em 2017, sobre a técnica e a interpretação do Valdir Azevedo, né? Então, já que eu tive também convivência com grandes músicos de Brasília que conviveram com o Valdir Azevedo, que veio morar aqui em Brasília nos últimos 9 anos de sua vida, troquei muita informação ao longo da minha vida, como aprendizado mesmo, né? Viraram meus professores, né? Informais, assim, Carlinhos Sete Cordas, Pernambuco do Pandeiro, Hamilton Costa, Eli do Cavaquinho.
0: O Alencar Sete Cordas, que você cita.
1: Com Alencar também, aula de harmonia funcional. Alencar inventou um método chamado Teoria das Árvores Harmônicas, que inclusive tem trabalho de pós-graduação sobre esse método do Alencar, que é um método inovador. As gerações anteriores que passaram aqui para Brasília, que fizeram formação aqui em Brasília, aprenderam por esse método, sabe? É um método excelente, sabe?
0: Eu tenho essa árvore harmônica que ganhei do Alencar, né? Do Alencar Sete Cordas.
1: Nossa, a metodologia do Alencar abriu os caminhos com atalho, sabe? Ele desenvolveu um trabalho estatístico, né, sobre para onde a música geralmente vai. Ele falava que estudou aproximadamente 1.000 músicas e fez um trabalho estatístico. Geralmente, quando tá no 1, vai para cá, vai para lá, pode vir para cá, pode vir para cá. Então, isso para o músico que trabalha também com músicas de baile, né? Porque a gente tem o trabalho que às vezes é arranjado, você ensaia, ensaia e apresenta. Tem outros tipos de trabalho, né, que o pessoal chama de gig. Que às vezes o pessoal fala, ó, pintou um trabalho fazer hoje à noite, vamos fazer, a gente vai juntar eu, fulano, ficando, não tem ensaio e tem que fazer a coisa acontecer. Então muitas vezes a gente nem sabe qual vai ser a música que vai ser tocada. Então muitas vezes a gente tem que seguir de ouvido, perseguindo a melodia. Através.

0: Esse trabalho do Alencar, isso facilita a vida de todo mundo. Porque a gente, quando o cantor fala, tá em dó maior, aí já consegue fazer um levantamento instantâneo das possibilidades de cada lugar que a música pode passar. Então, isso facilita muita gente. Permite a coisa acontecer.
1: Ele usava um exemplo assim, tipo, você está no seu trabalho, né? E você todo dia vai para casa usando aquele trajeto. Mas você pode fazer esse outro trajeto aqui e esse outro aqui, mas o normal é esse. E às vezes você sai do seu trajeto, vai no supermercado, numa farmácia, fazer alguma coisa, então seria aquele desvio, né? Aquela para depois voltar para o seu trajeto, né? Então ele simplificava muito as coisas, né, Léo?
0: Pois é. Assim, além do trabalho escrito que ele deixou das árvores harmônicas, mas eu acho que o diferencial ainda era a forma única como ele passava. Essa comunicação, essa capacidade de simplificar e fazer analogias que faziam com que a gente rapidinho entendesse o contexto, sabe? Às vezes a gente tava tocando, a música pintava um negócio diferente, ele falava, ih, botou a mão na cabeça, por onde é que é isso? É terceiro grau maior. Então ele falava, ih, modulou pro terceiro grau. Então ele fazia essas brincadeiras e com essas coisas, rapidinho a gente gravava informação e fazia a conexão, sabe? Então acho que o Alencar, além do trabalho maravilhoso da árvore, o trabalho da metodologia dele, de como ensinar isso, fazia diferença.
1: É, você tocou num ponto fantástico aí, que é a metodologia, como ele sabia ensinar dentro do seu contexto, dentro do seu cotidiano, né? Te conhecendo como aluno. Né?
0: É.
1: Mas, Léo, também tem. Você tem discos também, né? Tem um deles, o Choros de Roda, né? Que você
0: nos... Isso, tenho dois discos lançados como solista. E algumas participações, outros dias, contribuições com discos de colegas. Mas trabalhos meus mesmo, tenho dois trabalhos. É, um lançado em 2013, foi meu disco de estreia como solista. Eu gravei 8 músicas autorais, 2 Valdir Azevedo e 1 Dudu 7 Cordas. No segundo disco, Choros de Roda, lançado em 2022, ele é todo autoral. São 11 faixas e algumas onde eu exploro, inclusive, o cavaquinho de 5 cordas. São formações diferentes, os dois discos, são momentos diferentes, né? O primeiro disco, ele já tem uma formação muito calcada no nas vivências que eu tive, assim, o Dois de Ouro, que foi uma grande referência, né, do Hamilton, do César. Então tinha o regional de choro, mas tinha uma estrutura de banda também, com bateria, contrabaixo, né, percussão. Então esse primeiro disco tem um pouco dessa cara. O segundo disco, já quis trazer um pouco mais pra, apesar de ser músicas tradicionais e músicas desse momento, assim, dos anos 2000 pra cá, eu quis trazer uma estética relacionada ao choro tradicional, aos regionais. Então um trabalho de regional, onde tem muitos trabalhos de violão de 7 e 6 cordas, né? Que são coisas que estão, inclusive, estou percebendo que está se diluindo ao longo do tempo, assim, a gente está perdendo a força um pouco, os duetos de violões, sabe? Ah, não sei se por questões somente de mercado, no sentido de, às vezes você vai tocar num bar, vai tocar numa casa de música, e o cachê está pequeno, aí o que o pessoal faz? Corta um violão, fica só com um, fica com 7 cordas, um cavaquinho, um solista e um pandeiro. Com isso, o regional está diminuindo e está acabando. Os violões de 6 cordas estão começando a migrar para o 7, está ficando meio sem 6 cordas, sabe?
1: Sim.
0: E eu queria trazer essa sonoridade dos discos que começava, que eu pesquisava, que eu gostava de ouvir, com aquela referência do regional do Canhoto, principalmente, sabe? Onde tinha o Dino e o Meira no 6 cordas, o Gilberto no pandeiro, o Canhoto fazendo aquele centro bonito, o cavaquinho, o Altamiro na flauta e o Rolando Silveira na sanfona. Eu queria trazer essa estética, onde tem trabalho vivo e atuante o tempo todo, os violões com os contrapontos, sabe? Então, foi um trabalho não só de composição, mas também do arranjo dessas músicas, sabe?
1: Perfeito. Não, e você citou aí um quinteto aí maravilhoso, meu Deus do céu.
0: Nesse disco aí, ele está formado por... Eu estou acompanhado por Dudu Sete Cordas, o Vinícius Magalhães no... Dudu Sete Cordas, Sete Cordas, Vinícius Magalhães violão de 6 de aço, que trazia essa sonoridade de aço mesmo, como era antigamente. O Nelsinho Serra no cavaquinho e o Júnior Viegas no pandeiro. Tem participação do Cacai Nunes na viola, do Fernando César no 7 cordas. Tem uma faixa, tem 3 7 cordas, comendo sagu. Então tá o Dudu, o Vinícius Magalhães e o Fernando César. Então tá um trabalho absurdo de violões ali. Uma coisa que tenho certeza que na frente vai ser estudado, porque os caras capricharam demais. E tem o Valerinho Xavier e o Sérgio Moraes também tocando esse disco.
1: Só feras, soltaram as feras, abriram o zoológico aí.
0: Aí fica pessoal... fácil jogar, né?
1: É tocar bola e sair pro abraço, né,
0: Léo? É.
1: Só craque. Mas, Léo, o Léo é cavaquinista, né? Maravilhoso. Quem tiver a oportunidade de conhecer o trabalho dele ou reforçar a audição do trabalho dele, vale a pena. Te agradeço demais aí, Léo, pela entrevista para o Brasil Regional e te desejo boa sorte aí, sempre sucesso.

0: Geraldo, eu que agradeço essa oportunidade de estar aqui contigo, estar aqui falando um pouquinho sobre o cavaquinho, sobre a música de Brasília e sobre a minha história nesse espaço que é consagrado. Muito obrigado mesmo pela oportunidade.
1: Grande abraço para você, Léo.
0: Abraço, Geraldo.
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3: Em Brasília, 8h43.
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Se Você Me Ouvisse, de Nelson Cavaquinho e Guilherme Brito, abre nosso terceiro bloco. Canção eternizada na voz de Beth Carvalho, no aclamado LP Nos Botequins da Vida, lançado em 1977 pela gravadora RCA Victor. A obra retrata a dor sincera e a resignação de um fim de relacionamento inevitável, traduzindo em versos simples a frustração de quem precisa partir e a impotência de quem fica.

Ouvimos Samba de Trombone, de Marshall Jukes e Victor Ribeiro, canção do álbum Boca no Trombone, o terceiro da carreira de Josiel Conrad, um dos autores e intérprete da canção. O trabalho evoca as emoções e as sensações da vida periférica com seu universo de cores e sons, celebrando a diversidade musical brasileira. Antes ouvimos Se Você Me Ouvisse, de Nelson Cavaquinho e Guilherme Brito, com Pet Carvalho. Você pediu e o Brasil Regional repete. No Peço Bis de hoje vamos ouvir Aham, de João Donato e Caetano Veloso, com Letícia Maiara, Marfa e Samara Líbano.

0: Ouvimos Aham, de João Donato e Caetano Veloso, com Letícia Maiara, Marfa e Samara Líbano. Escolha você também a música que gostaria de ouvir de novo, enviando o seu pedido para radio@senado.leg.br. Pelo e-mail, você pode enviar suas críticas e sugestões. Brasil Regional. 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Produção e apresentação, Deraldo Goulart. Sonoplastia e montagem, Cristiane Mello. Brasil Regional fica por aqui. Até o próximo programa.
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0: O Senado pode analisar nas próximas semanas três projetos já aprovados pela Câmara. Dois tratam de futebol. Um reconhece o esporte como manifestação da cultura nacional e patrimônio cultural e material. O outro incentiva o futebol profissional feminino e combate a discriminação de gênero. O terceiro projeto cria regras para o uso de pontos e milhas de programas de fidelidade, inclusive com possibilidade de venda ou conversão em dinheiro. Se aprovados sem mudanças, os textos seguem para a sanção presidencial.
1: 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Em Brasília, 8h59.
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4: Em Brasília, 9 horas.
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7: Oi, pessoal! Começa agora mais um Autores e Livros, a revista literária da Rádio Senado. Hoje temos romantasia, dicas de leitura, notícias do mundo editorial e poesia. Sou Anderson Mendanha e vamos juntos! Romance, magia, aventura, mundos fantásticos e protagonistas que precisam enfrentar grandes desafios. A mistura desses elementos deu origem a um gênero que ganhou enorme espaço entre os leitores nos últimos anos, a romantasia, a combinação de romance e fantasia. O fenômeno ultrapassou as páginas dos livros, chegou às redes sociais, especialmente ao TikTok e ao Instagram, onde leitores compartilham recomendações, resenhas e teorias também sobre suas histórias favoritas. No Brasil, esse movimento encontra uma autora que começou a explorar essa combinação muito antes dela se tornar uma tendência mundial. FML Pepper, autora da saga Não Pare e da trilogia Deusas de União, é considerada uma das precursoras da romantasia no país. Agora, a chegada de Deusa da Fúria, terceiro volume de Deusas de União, a autora se prepara para apresentar aos leitores a conclusão dessa história lá na Bienal do Livro de São Paulo. A gente conversa então aqui agora, no Autores e Livros, sobre romantasia com a FML Pepper.
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7: Pepper, seja muito bem-vinda.
8: Obrigada, muito obrigada.
7: Pepper, conta aqui pra gente. Antes de romantasia se tornar um termo tão conhecido,

0: conhecido, de ser um termo tão usado em romances, na literatura, você já abriu o caminho. O que que você, naquela época, fez você seguir por esse rumo? Como foi com fazer essa combinação de amor, aventura, mundos fantásticos, antes de todo mundo?
1: Achei sensacional essa pergunta. A ideia veio porque, na época, quando eu comecei a me interessar pela literatura, a literatura foi um amor que entrou tarde na minha vida, um amor avassalador, mas que chegou tarde na minha vida, eu comecei a procurar um gênero onde tivesse muita fantasia, muita ação e aventura. E quando eu ia atrás desses títulos, geralmente fantasia, quando eu lancei Não Pare, né, a história da garota que se apaixona pela própria morte em 2012, antes disso eu procurava livros de fantasia com muita ação, aventura, mas quando eu via isso, era geralmente escrito por homens. E aí era muito legal e tal, porque tinha ação, aventura, espada, lutas, dragões, blá, blá, blá, blá, blá. Mas acabava o livro sem uma palavra gentil, sem um flerte, quiçá. Aí eu pegava livros de fantasia escritos por mulheres na época, geralmente eram fadas, mundos encantados, aquela coisa doce. Eu falava, ok, legal, mas cadê adrenalina? Cadê ação? Cadê isso tudo? Então eu me sentia não identificada nesse mundo. Eu falei, meu Deus, eu quero a história com adrenalina, com ação, aventura, com luta, cavalo, espada, morte, thriller. Mas eu também quero a parada do romance. Eu quero aquele alento do coração, um pouquinho que seja. Eu sinto falta disso numa história. E foi assim que surgiu a minha história. E o mais legal de tudo, Anderson, o que eu vim a descobrir na Bienal, quando eu lancei Não Pare, as filas eram imensas, que tinha um nicho que não era explorado, porque tinha um grupo enorme de mulheres que se sentia como eu, queria adrenalina, aventura, aquela coisa uau, mas ao mesmo tempo queria a parada, que eu brinco, né, a parada do beijinho boca, daquela relaçãozinha gostosa, e depois pau, leira de novo. Então eu senti que realmente era algo que tocava o coração feminino e que não estava sendo suprido.
0: E aí a gente teve a explosão do gênero tanto no mercado internacional, aqui no Brasil também. Você já ultrapassou 15 milhões de leituras, mais de 150 mil exemplares vendidos, filas e filas, né, para conseguir autógrafo. E o que que você acha que motivou essa explosão do gênero, tanto lá fora como aqui no Brasil também? É a necessidade realmente disso que você falou, que as pessoas querem unir o romance com a aventura e a fantasia?
1: Olha, primeiro é uma emoção, eu tenho que dizer, uma honra, uma emoção, uma alegria e uma gratidão no coração. E lembrar da Pepper de 2012, quando ninguém entendia nada daquilo, peraí, a garota que se apaixona pela própria morte, eu tinha que vender a minha pitch e tal, era uma coisa rara. Entrar numa Bienal hoje em dia e ver praticamente em todos os estandes algum título em destaque de romantasia. E saber que, de certa forma, eu fui pioneira nisso, eu pude pavimentar esse caminho, isso me dá um orgulho. E eu ainda ando nesse caminho, Anderson, porque eu acho que a romantasia, ela está se modificando, né? As pessoas viram que era, e eu sou muito atenta, eu sou muito ligada ao movimento, eu começo a perceber que ela se modifica. Mas, assim, o que eu acho, assim, dentro do meu coração, por que bombou tanto? São inúmeras explicações, né, que a gente tem aí uma década rodando entre o lançamento e hoje, mas eu acho que, primeiro de tudo, o público de Crepúsculo, o público de Harry Potter, aquele público estava envelhecendo. Estava envelhecendo e estava vindo atrás de fantasias com dragões, com espadas, com elfos, com mundos mágicos, mas com uma temática mais adulta. Então ele foi crescendo, foi desenvolvendo. Um segundo ponto que eu achei muito interessante que pegou muito é que a fantasia ela é muito diversa. Ela vai aceitando tudo, ela vai aceitando tudo e serve como escapismo para a leitura da galera, né? Do público leitor. Qualquer um se identifica, vai se identificando e vai encontrando romantasia. Você pode gostar de qualquer gênero, dark, hot, monster, cozy, romantic. Você começa a se identificar, vários mundos se identificaram nisso. E um outro ponto que eu acho que foi o fator definidor disso tudo e que acabou de selar o caixão foi o fortalecimento, o surgimento e o fortalecimento de TikTok como ferramenta de busca. O TikTok, ele fez a romantasia alcançar um patamar assim absurdo, né? Tanto

0: é que na Feira de Londres de 2024 deixou de ser um gênero para se tornar não apenas um gênero, mas um dos principais motores de ficção adulta atual. O que quer dizer com isso? Que o TikTok, por ele assumir muitos, Anderson, conteúdos rápidos e com estética bonita, isso é uma coisa que viraliza muito dentro do TikTok, a fantasia nadou de braçada e de costas, porque tínhamos capas lindíssimas, então a gente tinha uma apresentação bonita, e aí os booktokers começaram a evoluir naquelas apresentações, e aí as editoras começaram a fazer capas mais lindas ainda, investir em capas duras, em capas com pintura trilateral, que foi reabastecendo o mercado, então o livro deixou de ser apenas uma coisa de consumo, um objeto de consumo, passou a ser um objeto de desejo. Então, olha só, isso tudo foi transformando. Então você começa, e a gente poderia falar o dia inteiro sobre isso, porque tem um assunto para te preencher. Legal, eu amo.
1: E uma coisa que eu acho muito bom, muito interessante, porque eu também sou leitor, tá? Eu comecei lá atrás com O Senhor dos Anéis, né?
0: Ai,
1: quando
0: muito
1: eu tinha
0: bom.
1: 12 para 13
0: bom
1: anos. Né?
0: Bom demais.
1: Passei por Crepúsculo, tenho as minhas críticas ao livro, mas isso
0: claro,
1: é outra história. Né? E o que eu vejo muito interessante é que nós temos protagonistas femininas na grande maioria, né? Nós temos personagens masculinos fortes também, mas romantasia, na sua grande maioria, não é água com açúcar. Nós temos tramas complexas, nós temos personagens muito bem construídos, porque
0: exato,
1: nada faz sucesso apenas pelo sucesso. É preciso ter consistência, não é?
0: Perfeito, perfeito. Não, e você fez uma analogia espetacular. É, porque em relação à romantasia, as pessoas confundem muito. Elas acham que romantasia é fantasia com beijo. Não é. É muito mais. Óbvio que a gente tem que fazer uma separação muito clara entre fantasia e romantasia. Na fantasia, você deu um exemplo que é minha paixão, O Senhor dos Anéis. Se você tira dentro da história, da trama, o romance de Aragorn com a elfa, a história continua.
1: Uhum.
0: Mas numa romantasia, se você arranca o romance, a história desmorona. Ou seja, ele é uma história que depende muito, ainda que seja extremamente desenvolvida e focada. E hoje em dia, o que eu digo para você, o que eu observo, as pessoas estão ficando mais críticas. O público leitor teve uma enxurrada tão grande no mercado nesses últimos anos, tantos plágios, infelizmente, tanto tudo, tanto cópia de tanta coisa, que o público hoje em dia não quer mais cópias, não quer mais clones de Acotar, não quer mais clones de Quarta Asa. Começa a ver agora uma nova mudança de maré. Eles querem a romantasia, sim, mas exatamente com aquilo que falou, com tramas mais complexas, com tramas inteligentes. Não quer mais só aquele enemies to lovers básico, bobinho, eu te odeio porque, sei lá, porque eu não fui só com a sua cara. Não, tem que haver um porquê. World building, ou seja, o mundo que é o elemento contra o casal, seja política, seja territorialmente, enfim, isso, seja, enfim, dentro das condições da história, que cada história tem suas regras, suas construções, seu mundo mágico ali dentro, tem que ser muito interessante, muito bem construído. O leitor agora não está aceitando mais qualquer coisinha. Eu acho que essa vai ser uma grande mudada de chave na romantasia também. Eu acho que ela está começando a cair agora. Nós estamos saindo, Anderson, assim, eu sinto, Pepper, eu mesma sinto, saindo, o mercado está trocando a saturação pelo refinamento.
1: E vamos falar do livro Deusa da Fúria?
0: Ai, vamos.
1: A gente teve Deusa de Sangue, que dominou os primeiros lugares da categoria por um bom tempo, veio o segundo livro, e agora você está fazendo o lançamento da Deusa da Fúria. O que que os nossos leitores vão encontrar agora nesse terceiro livro da saga?
0: O terceiro livro da trilogia, Deusa de Fúria, é realmente assim. Eu costumo dizer que os meus livros tendem a ser linear crescente. As trilogias, né? Eles não são a ponte suspensa, que os americanos chamam. Ponte suspensa é aquele livro, você sabe, Anderson, mas só para o público ficar a par, é aquele livro onde o primeiro é muito bom, tchanã, aí o segundo faz aquela barrigada para baixo, só para manter, para você chegar no terceiro, que é bom de novo. Não, eu costumo dizer que os meus são linear crescente, ou seja, o primeiro é bom, mas o segundo é melhor ainda, e o terceiro é melhor ainda. Então, toda aquela trama, toda aquela tensão que o leitor leu no livro 1, que desenvolveu no livro 2, vai culminar de uma forma épica no livro 3. Os leitores vão descobrir quem é o personagem misterioso, atormentado, que é o grande assassino da história, né? Por

0: Porque é uma coisa que a minha romantasia tem como característica, ter muito suspense, Anderson. Então, o meu romance é romance com aventura, romance e tal, minha romantasia, porém, eu tenho muito suspense. Todas as minhas histórias são marcadas por muito suspense, ou seja, em quem confiar até o final da trama, a protagonista não sabe em quem confiar. E muitas vezes o próprio leitor não sabe se deve confiar na própria protagonista. Então acaba sendo um thriller, né? Que eu carinhosamente digo que é um tromance, ou seja, a mistura de thriller com romance. Então é isso. As pessoas vão ficar impressionadas e o mais legal de tudo, que até agora não teve nenhum leitor que tenha acertado quem é o atormentado, esse personagem misterioso. Passam perto, bate na trave, blá, blá, mas não acertam. Isso me deixa muito feliz, porque é sempre um choque para os leitores, em especial as leitoras, né? Caramba, é esse o personagem? Isso, prometo arrancar o chão várias e várias vezes. O livro tem dezenas, não são alguns não, dezenas de plot twist. É um plot twist em cima de outro plot twist. Então a minha intenção é realmente fazer o leitor chegar lá no final e falar: não acredito, era isso? Uau! É isso que eu prometo.
1: E é isso que é gostoso, né?
0: Eu acho. Eu sempre considero o meu leitor mais inteligente do que eu, Anderson. Sempre. Então eu fico, minhas histórias não demoraram 5 anos à toa para serem construídas. Uhum. É isso que eu falo muito a todo autor que vem falar comigo. Para ser um best-seller, antes de tudo, você tem que acreditar na sua história. E para acreditar na sua história, você tem que ter certeza que aquilo que você colocou ali para o público é o seu melhor. E é algo realmente bom. Porque aí você nunca terá vergonha de vender essa história. E você vai ter, assim, satisfação, porque é o que eu acho. Hoje Não Pare ainda é sucesso, ainda me paga royalties. Aí eu fico impressionada, porque dizem que no passo depois de 2 anos não vende mais. Estamos aí já com 3 anos de Não Pare. E é o que eu digo para você, o maior vendedor, o maior desafio de todo autor é o tempo. Uhum. Então, e o tempo diz se as histórias são boas ou não. As histórias boas tendem a perdurar. E é isso que eu acredito. Escreva sua melhor, não tenha pressa. Bole uma trama que surpreenda o seu público-alvo. Que, lógico, eu não posso agradar todo mundo, né? Eu quero agradar o meu público-alvo. Surpreender, agradar no sentido de surpreender o meu público-alvo. Não é fazer coisinha aguinha com açúcar, que nunca vai ser o meu temperamento. E eu acho que é isso que faço ter leitores tão leais. Eles sabem que quando eu lanço alguma coisa é porque eu tô assim, ok, é isso. Gostei.
1: Pra gente encerrar, então, como é que está a expectativa de participar da Bienal do Livro de São Paulo com esse lançamento? É claro que os outros livros vão estar lá também, você vai estar disponível para autógrafos, as filas devem ser enormes, mas qual é a sua expectativa de estar de novo ali no meio de tanta gente e dos seus fãs?
0: Eu vou falar um segredo para você. Uma vez a Fernanda Montenegro, antes de entrar no palco, ela falava: todo início de peça meu coração fica agitado, batendo na boca. Ela falava isso, você imagina. Eu digo para você, toda vez que está para começar uma Bienal, eu me sinto uma principiante, coração batendo, a mão suando, emocionada, sabe? É sempre uma alegria, sempre uma emoção muito, muito forte. Eu acho que o maior presente de um escritor é ter leitores. Então, assim, a gente aceita tudo, todo o universo, tudo que a gente passa, porque no fim das contas, você vai receber um abraço, uma puxada de orelha de leitor: como é que você matou? Por que você matou aquele personagem? Aí vem abraço. Então, é uma emoção muito grande, muito, muito, muito grande mesmo. E eu estarei, né, durante essa Bienal, eu estarei 6 dias, dia 5, 6, 7, 10, 11, 12, sendo que a sessão oficial de autógrafos vai ser no dia 5 e no dia 11 de setembro, no stand da Flive, mas também estarei no stand da Editora Planeta, na Amazon, dando palestra, uma mesa no stand virtual, outra mesa no Estrutura da Garota, e toda a agenda estará na minha, já está parcial, mas ainda vou colocar essa semana a agenda completa de Bienal. Qualquer pessoa pode conferir no meu Instagram, FNL Pepper.
1: Muito bem, então. Pepper, obrigado pela conversa. Obrigado de verdade. Parabéns pelo livro, parabéns pelo sucesso, parabéns por ter aberto caminhos para a gente na literatura.
0: Eu que agradeço, de verdade. Obrigado.
1: Até a próxima.
0: Até a próxima, querido. Tchau, tchau.
1: Essa foi a conversa com a FNL Pepper sobre romantasia e sobre o seu mais recente livro, Deusa da Fúria. livro disponível já nos portais da internet e em breve nas livrarias. Vamos agora para o intervalo e daqui a pouco voltamos.
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3: O Senado vai analisar as mudanças feitas pelos deputados federais ao projeto que altera as regras que garantem direitos exclusivos para os produtores que desenvolvem, por técnicas de melhoramento genético, novas variedades de espécies vegetais que são colocadas no mercado. Pela Lei de Proteção de Cultivares em vigor, o prazo de proteção é de 15 anos. Durante a votação do projeto no Senado, esse tempo foi elevado para 20 anos, mas a Câmara, ao revisar o texto, retomou os 15 anos atuais.
4: Em Brasília, 9:19.
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1: Sou Anderson Mendanha e esse é o Autores e Livros. Obrigado sempre pela sua companhia. O prêmio Caminhos de Literatura 2026 está com inscrições abertas para a sua terceira edição. A iniciativa busca revelar novos talentos da ficção brasileira contemporânea. Autores brasileiros, maiores de 18 anos e residentes no país, podem escrever romances inéditos até 15 de setembro. As inscrições são feitas pelo site oficial da premiação. O romance vencedor será publicado aqui no Brasil pela editora Dublinense, em Angola pela Cacimbo e pela primeira vez também em Portugal, pela Infinito Particular. A novidade amplia a circulação da literatura brasileira no mundo lusófono. O vencedor será escolhido por uma comissão julgadora indicada pela curadoria do prêmio. O resultado será divulgado em novembro e a cerimônia de premiação está marcada para 9 de dezembro em São Paulo. Criado em 2024, o prêmio Caminhos de Literatura já revelou as escritoras Isabela Cristo, vencedora da primeira edição, e Paula Novaes, premiada em 2025. Nesta edição, de 2026, podem ser inscritos romances entre 80 mil e 300 mil caracteres, incluindo os espaços. 7 anos depois da tragédia de Brumadinho, a economista Helena Taliberti transforma o luto em memória, em resistência e também em esperança. No livro Tentam Nos Enterrar, Não Sabem Que Somos Sementes, publicado pela editora Ofício da Palavra. O lançamento da obra aconteceu na Festa Literária Internacional de Paraty, a FLIP, em um painel com jornalistas e escritores convidados. A autora perdeu os dois únicos filhos, Camila e Luiz, além da nora grávida do seu primeiro neto, no rompimento da barragem Córrego do Feijão, em 2019, o desastre que matou 272

0: pessoas. Na obra, Helena compartilha a travessia da dor e fala sobre saudade, ausência, presença e o esforço para manter viva a história dos filhos. A obra autobiográfica convida o leitor à reflexão sobre luto, direitos humanos, justiça socioambiental e a necessidade de impedir que tragédias como a de Brumadinho sejam esquecidas ou repetidas. Depois da perda, Helena ajudou a criar o Instituto Camila e Luiz da Liberte, que atua em ações de memória e justiça. O título do livro nasce da frase: "Tentam nos enterrar, não sabiam que éramos sementes", símbolo da transformação da dor em impulso de vida. Helena explica que a obra, além de honrar a memória e o legado dos filhos, também é um manifesto de resistência e confiança na vida.
1: No meu livro, eu compartilho parte da minha história com meus filhos e da minha vida depois de perder Camila e Luiz na tragédia em Brumadinho. Falo do luto em toda a sua complexidade, da dor, da saudade, da memória e o que fizemos com tudo isso. Com o amor dos amigos e das amigas da Camila e do Luiz, fundamos o Instituto Camila e Luiz da Liberte, que mantém vivo o legado dos dois, por meio de ações voltadas à memória, aos direitos humanos e à justiça socioambiental. É um livro que fala sobre ausências, presenças e vida. É também sobre esperança para semear futuros e cultivar a vida. O livro pode ser adquirido no site da editora Ofício das Palavras e também na Amazon.
0: Publicado pelo Ofício das Palavras, você encontra esse livro na Amazon e demais portais da internet. E se pudéssemos conhecer a história de um jornalista não apenas por aquilo que publicou, mas também pelo olhar de quem acompanhou sua vida de perto? Essa é a proposta de Em Confidência, As Memórias de um Jornalista de Coragem, de Paulo Branco Filho, publicado pela Arteira, selo da editora Apres. O livro resgata a trajetória de Paulo César Branco, jornalista que enfrentou a ditadura militar e fez da profissão uma forma de resistência. Preso em 1968 por distribuir panfletos críticos ao regime, ele continuou denunciando abusos na Tribuna da Imprensa, um dos jornais mais perseguidos pela ditadura, e passou a ser monitorado pelo SNI. Para reconstruir essa história, Paulo Branco Filho pesquisou cerca de 3 mil colunas e reportagens do pai, além de processos judiciais, documentos do SNI e arquivos da época. Ele ouviu também jornalistas e historiadores que acompanharam sua atuação. Mas, Em Confidência vai além da biografia. É também um mergulho na memória do jornalismo brasileiro e na relação entre pai e filho. Ao pesquisar a trajetória paterna, o autor redescobre um homem corajoso, estudioso e humano, que defendia suas convicções com firmeza, sem transformar divergências em ataques pessoais. Mesmo após o fim da ditadura, Paulo César Branco manteve um jornalismo combativo, com denúncias que posteriormente se confirmaram. Sua atuação também ganhou dimensão internacional, especialmente na defesa dos povos árabes e da causa palestina. Publicado pela Arteira, selo da editora Apres, o livro é uma oportunidade de conhecer a trajetória de um profissional que acreditava que informar também podia ser uma forma de resistir. E a poesia sempre tem lugar cativo aqui no Autores e Livros.
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0: Hermes Coelho, bem-vindo a mais um Entre Linhas.
3: É uma alegria voltar, Anderson.
0: E a poesia que você trouxe hoje é cheia de contradições, né?
3: É de um poeta maravilhoso que eu gosto muito, um poeta que mora aqui em Brasília, ele é fluminense, né? Mas mora aqui em Brasília, servidor público. Ele tem versos delicadamente densos, como eu gosto de dizer, e questiona muito a questão de fé, questiona o momento que o mundo vive hoje, os nossos conflitos, questiona a própria identidade e a própria existência. É metafísico até demais. Rogério Bernardes.
0: E o título do livro é O Menos Inocente dos Cordeiros, totalmente contraditório.
3: Isso é maravilhoso, né? O Rogério, a gente já falou dele no outro Entre Linhas, de outro livro dele, e esse é o mais recente, né? O Menos Inocente dos Cordeiros. O Rogério, ele brinca muito, ele é muito iconoclasta, ele brinca muito com essa questão da fé, das várias fés. E isso mostra como ele é um homem ligado à fé também, porque só tem fé quem é capaz de questionar esse sentimento.
0: Vamos então para a primeira poesia de hoje.
3: Vamos para a primeira poesia de O Menos Inocente.

0: Inocente dos Cordeiros que eu separei, se chama Cântico. Uma oração qualquer em língua indígena. Tem mais Deus na terra semeando vertigens que vozes pentecostais no céu arrancando certezas das pobres almas brancas, selvagens de si. A fé verdadeira é um cântico para pássaros e corujas. O céu se abre para lendas de milho e rios cheios de peixes antes de ser lar de homens que só leem escrituras após os disparos. O paraíso há de ser em língua não escrita, falada por curumins. E Deus há de ser mulher enquanto os machos caçam. Olha que coisa espetacular, olha que imagens lindas, que poesia maravilhosa.
1: Maravilhosa e crítica.
0: Muito crítica, porque na verdade o que ele está falando, basicamente, e tem muito mais do que isso, mas é, não adianta você ser essa pessoa que está propagando uma fé mentirosa sem viver a verdadeira fé de comunidade com aquele que é diferente de você. Então ele pega todos os elementos que são rejeitados, entendeu, por um pseudo-cristianismo, né? Porque o verdadeiro cristianismo ele acolhe, mas todos que são rejeitados por esse falso cristianismo que tanta gente fala por aí, ele usa, entendeu, exatamente acolhendo a figura do indígena, a natureza, tudo aquilo que é diferente, e brinca com a coisa de, não é esse Deus masculino que para essas pessoas segrega, Deus é mulher, é mãe, acolhe. Ah, é muito bonito, as imagens desse poema são muito bonitas.
1: Vamos para o segundo poema, para a gente comentar mais?
0: Vamos sim. Se chama Embate. Tua mão pesada sobre o mundo, tua mão caluniosa sobre mim, tua mão cegante sobre o céu, tua mão ácida sobre o mel, tua mão eterna sobre meu fim. Escrever tua mão contra a minha, teu silêncio Golias versus meu verso Davi.
1: Ele trata de questões fortes, né, como a gente já falou, intensas, contraditórias, e tudo isso para falar mais do que explicar.
0: Exatamente. O Rogério, ele na verdade, as imagens que ele vai tecendo nos versos dele vão ajudando a gente a entender a profundidade da poesia dele. O interessante é que são versos muito bem construídos, muito bem amarrados, mas que falam de coisas duras. E falar de religião, como ele fala, é um ato de coragem. Porque é isso, a gente está tão acostumado a ouvir as pessoas usando a fé até para matar, porque na verdade é isso. E ele questiona esse movimento e lembra a gente que a fé, ela não segrega, ela une.
1: O Menos Inocente dos Cordeiros,
0: de Rogério Bernardes, pela editora Patuá. Esse livro você encontra facilmente se buscar ali na internet, se buscar online. E, claro, se você morar em Brasília, procura o autor. O autor tem um perfil muito bonito no Instagram, onde ele declama poemas. E você pode comprar diretamente com ele também.
1: O Instagram dele é @RogérioVBernardes, tudo junto.
0: Rogério V. Bernardes, grande poeta, que eu tenho orgulho de chamar de amigo também.
1: Obrigado, Hermes. Até a próxima, então.
0: Eu que agradeço, Anderson. Um abraço para você.
1: E o Autores e Livros de hoje vai ficando por aqui. Se você quiser saber mais sobre os livros que comentamos, que falamos por aqui hoje, eu convido você a dar um pulinho lá no Instagram e usar a hashtag Dicas Autores e Livros. Lá tem um post especial com os destaques do programa de hoje. Sou Anderson Mendanha e o programa de hoje contou com a produção de Ana Beatriz Santos e Joyce Teles, com trabalhos técnicos de Pedro Henrique Vasconcelos. Até a semana que vem. Boa leitura.
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4: Em Brasília, 9h32.
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0: Um bom domingo para você que acompanha a Rede Senado de Rádio. Eu sou Gesiel Carvalho, na sua companhia, trazendo na programação de Wilton Rodrigues, Marisa Monte.

0: Chião Carvalho, Oricuri e Marisa Monte segue o seco. A Comissão de Meio Ambiente vai debater a proposta de criação da Política Nacional de Governança Climática. O texto está em análise e estabelece regras e obrigações para colocar em prática a governança climática. A proposta envolve a elaboração de planos, regras e processos para a redução da emissão de gases poluentes e a adaptação das cidades e das áreas rurais aos impactos das mudanças do clima. O texto dá um prazo de 6 meses para que os governos estaduais, municipais e o governo federal elaborem planos locais de adaptação climática.
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0: casada com o Brasil. Em Brasília, 9h43.
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0: Na Rádio Senado, Daniela Mercury e Gilberto Gil.

0: O som de Bossa Cuca Nova e Cris Delano e Orlandivo, Onde Anda Meu Amor? João Bosco, Águas de Março e no início Daniela Mercury e Gilberto Gil, Amor de Carnaval.
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2: Em Brasília, 9:58.
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4: Em Brasília, 10 horas.
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4: Bom dia, um domingo especial para você, na companhia de Wilton Rodrigues na programação musical e Gesiel Carvalho que fala com você agora. Vamos começar com Elza Soares.

0: O som do moinho, ela briga comigo. Antes Clube do Balanço, Tequila e Elza Soares no Compasso da Vida. Um dispositivo médico implantado no corpo para evitar a gravidez pode trazer consequências que vão muito além do efeito desejado. No Senado, um debate chamou a atenção para os riscos e os efeitos adversos relacionados a dispositivos destinados à saúde da mulher, com destaque para o contraceptivo permanente Exur. A Comissão de Direitos Humanos discutiu a segurança desses implantes, a fiscalização sanitária e a importância do consentimento informado das pacientes. Também foi debatida a necessidade de acompanhamento e assistência às mulheres que sofreram com possíveis complicações.
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0: Em Brasília, 10 e 12.
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0: O som do Nath Roots na Rádio Senado, Dou, Não Dou. Antes, Rita Benedito, Pé do Lajeiro e o Rapa Pescador de Ilusões.
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0: Em Brasília, 10h26.
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3: Pedro. A gente abre o bloco com Ana Canhas.

Eu sou a que na vida não tem sorte. Sou a irmã do sonho e desta sorte. Sou a crucificada dolorida. Sombra de névoa tênue esvaecida. E que o destino amargo, triste e forte, impele brutalmente para a morte. Alma de luto sempre incompreendida.

0: Essa foi Kátia de França, eu, antes Belchior, Sujeito de Sorte, e Ana Canhas, Hoje Nunca Mais. Na sequência você fica com o Curta Musical.
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5: Marlene, eterna rainha do rádio brasileiro, era chamada de artista mais artista das artistas. E ainda tinha um slogan que dizia: ela canta e dança diferente.
6: Vocês querem que eu cante? Vocês querem que eu dance?
5: Nascida em São Paulo em 1922, a cantora, compositora, atriz, apresentadora e dançarina Victoria Bonaiuti adotou o nome Marlene ainda na adolescência para cantar no rádio escondida da mãe, que não aceitava que a filha seguisse carreira artística. Descoberta e incompreendida pela família, no início dos anos 40, Marlene se mudou para o Rio de Janeiro, onde foi crooner em cassinos e boates, até se tornar estrela da casa de espetáculos do Hotel Copacabana Palace, uma das mais renomadas.

0: alienadas da então capital federal. E logo a artista foi contratada para cantar no rádio e gravou as primeiras músicas. Entre elas, a marcha Coitadinho do Papai, muito popular no carnaval de 1947.
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0: Após o estouro, Marlene foi para a Rádio Nacional, a emissora mais importante do Brasil na época, o que levou a cantora a ser eleita a Rainha do Rádio em 1949, após uma competição acirrada com Emilinha Borba. Nessa ocasião, nasceu a famosa rivalidade entre as duas cantoras, com direito à disputa entre torcidas e uma imprensa ávida por explorar a polêmica, que fez o público acreditar erroneamente que elas eram inimigas, mesmo tendo gravado músicas juntas.
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0: E a fama de Marlene foi além. Nos anos 1940 e 50, a artista estrelou diversos musicais no teatro e no cinema. Uma das produções mais marcantes foi o filme Tudo Azul, de 1952, no qual contracenou com um ator e futuro marido, Luiz Delfino, e apresentou a música Lata d'Água.
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0: Passada a era de ouro do rádio brasileiro, a partir dos anos 60, a fama de Marlene diminuiu, mas ela seguiu gravando, cantando e atuando até a morte em 2014, aos 91 anos de idade.
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0: Agora ficaremos com um dos maiores sucessos de Marlene, a música Lata d'Água, de 1952.

0: Acabamos de ouvir Marlene com Lata d'Água, composição de Luiz Antônio e Jota Júnior.
1: 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O Instituto Legislativo Brasileiro, a Escola de Governo do Senado Federal, recebeu nota máxima, 5, na avaliação institucional do Ministério da Educação. Com o resultado, o ILB também renovou por mais 5 anos a autorização para oferecer cursos de pós-graduação. A instituição está entre as 67 melhores de ensino superior do país, em um universo de mais de 2 mil instituições privadas e cerca de 300 públicas.
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1: Em Brasília, 10h45.
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Esse foi Zé Manuel, Menina Preta de Cocar. Antes, Gal Costa Estratosférica. E Baiana System, Seu Jorge. E Antônio Carlos e Jocafe, Praia

0: do futuro. Em Brasília, 10h59.
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0: Em Brasília, 11 horas.
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0: Domingo especial para você acompanhando a Rede Senado de Rádio. Você ouve agora Vinícius Cantuária.

0: Marina Lima, Nada por Mim e Vinícius Cantuari abrindo o bloco Cheio de Amor. O Congresso Nacional vai analisar mais uma medida provisória editada pelo governo para tentar conter o impacto do conflito no Oriente Médio sobre os preços dos combustíveis no Brasil. A MP destina 3 bilhões e 152 milhões de reais para ajudar a reduzir os efeitos da alta dos preços do petróleo. O dinheiro será repassado como ajuda financeira do governo a produtores e importadores de gasolina, diesel, gás de cozinha e querosene de aviação.
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0: Em Brasília, 11:08.
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4: o som de Nina Maia na Rádio Senado.
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0: Você ouviu Nina Becker, Despertador. Antes, Rodrigo Campos e Mari Tavares, Atraco. E Nina Maia, Mar Adentro. Na sequência, você fica com o Som Brasilis.
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2: Olá, o Som Brasilis de hoje apresenta o talento do cantor e compositor cearense Paulo Façanha.

Paulo Façanha nasceu em Fortaleza em 1967 e começou a tocar ainda na adolescência no circuito da noite na cidade, período que ganhou registro na coletânea O Pessoal do Cais Bar, de 1995, gravada em comemoração aos 10 anos da casa na Praia de Iracema. No ano seguinte, o cantor gravou o disco de estreia Parto, um lançamento independente que ganhou boa recepção de público e crítica. E em 1999, o músico partiu para uma temporada de um ano no México. Em 2000, Paulo Façanha teve a canção Quando a Noite Chegar, gravada por Jorge Vercillo, trazendo projeção nacional para o artista, que gravou uma nova versão da música em 2006, no álbum Vida é para Gastar. No ano seguinte, o cantor e Jorge Vercillo cantaram com Fagner na faixa Fácil de Entender, do disco Fortaleza. Já considerado um expoente da nova geração da música cearense, o artista foi homenageado pela Ordem dos Músicos do Brasil em 2008.

Em 2025, Paulo Façanha comemorou 4 décadas de carreira com um show na mesma praia de Iracema dos primeiros anos nos palcos. Ainda no mesmo ano, o cantor retomou a parceria e dividiu o microfone com Jorge Versilo no single Nosso Time. A celebração dos 40 anos de atividade continuou em 2026, com uma turnê que passou pelo Rio de Janeiro, onde dividiu o palco com o Nico Rezende, Biafra e outros grandes nomes da música carioca. E agora, para fechar este Som Brasilis, que teve locução de Lia Passarinho, produção de Wilton Rodrigues e trabalhos técnicos de Eduardo Brito, vamos ouvir o cantor e compositor cearense Paulo Façanha, com a música Quando a Noite Chegar, faixa do disco Vida é para Gastar, lançado em 2006.

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1: 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Em Brasília, 11h25.
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14: Na Rádio Senado você ouve agora Walter Franco.

0: O som dos Paralamas do sucesso O Trem da Juventude. Antes Annelise, Segunda a Sexta e Walter Franco, Me Deixe Mudo. Um novo projeto em análise no Senado pode atrair recursos privados para projetos científicos e tecnológicos desenvolvidos por estudantes. A proposta permite que pessoas e empresas descontem do imposto de renda parte dos valores destinados a essas iniciativas. Os recursos poderão financiar equipes de estudantes do ensino técnico ou superior, além da compra de materiais, infraestrutura de laboratórios e participação em competições no Brasil e no exterior.
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0: Em Brasília, 11h38.
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2: Começamos o bloco com Letrux.

0: Esse foi Lulu Santos com Paixão. Antes, Bárbara Eugênia, Coração. Milton Nascimento, Portal da Cor. E no início, Letrux, Dorme com Essa.
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0: Em Brasília, 11:58.
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2: Em Brasília, meio-dia.
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1: Olá, ouvintes da Rádio Senado. Começando agora mais um Cena do Samba para toda a rede Senado de rádio e emissoras conveniadas. Hoje você vai ouvir sucessos de Bete Carvalho e João Nogueira. Também teremos interpretações de Denise Studart, Nilce Carvalho e Marra Sati. E no segundo bloco, tem mais um samba-enredo do Carnaval do Rio de Janeiro. Vamos ouvir agora Bete Carvalho e o clássico Goiabada Cascão. Em seguida, ela canta Bar da Neguinha.
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1: Acabamos de ouvir Bar da Neguinha, antes Goiabada Cascão, as duas na voz de Bete Carvalho. O Cena do Samba de hoje traz grandes nomes que marcaram a história do nosso samba. Neste bloco, você fica com sucessos da artista Elizabeth Santos Leal de Carvalho, conhecida por todos como Bete Carvalho, a madrinha do samba. A cantora começou a carreira muito ligada à bossa nova e foi se aproximando do samba. Desde o primeiro disco nos anos 60 até as participações marcantes em festivais, Bete sempre se destacou com clássicos da música. Depois, ela foi fundamental na divulgação dos nomes que iam surgindo no bloco Cacique de Ramos, como Jorge Aragão, Almirgue Neto, Zeca Pagodinho e toda a geração que veio com o Fundo de Quintal. Daí veio o apelido de madrinha do samba, que a acompanhou por toda a vida e carreira. E o nosso abraço agora vai para você que está ouvindo o Cena do Samba pela Rádio Senado FM em Macapá, Maceió e Manaus. E em seguida, no Cena do Samba, vamos ouvir mais dois clássicos da carreira de Bete Carvalho. Fique agora com Som Sagrado. Em seguida...

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0: Acabamos de ouvir Pra Conquistar Teu Coração. Antes, Som Sagrado. Dois sucessos da carreira de Beth Carvalho. O Cena do Samba vai agora para um breve intervalo e volta em instantes.
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2: Em Brasília, 12:19.
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4: Voltamos com Cena do Samba aqui pela Rádio Senado. Começamos este bloco ouvindo cantoras de samba que têm se destacado cada vez mais no cenário nacional. Fique agora com Denise Studart, acompanhada de Paulo Malaguti, e a música São Coisas Nossas. Em seguida, Nilce Carvalho canta De Manhã. E para fechar, tem Marra Sati e a música Sem Ressentimentos.
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0: Acabamos de ouvir Marra Sati, Sem Ressentimentos, Nilce Carvalho, De Manhã, e Denise Studart e Paulo Malaguti, São Coisas Nossas. E o nosso abraço agora vai para você que está ouvindo o Cena do Samba pela Rádio Senado FM em Natal, Porto Velho e Rio Branco. No Cena do Samba você ouve agora o quadro Nota 10.
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0: O quadro Nota 10 de hoje relembra o desfile da Imperatriz Leopoldinense no Carnaval de 2008. A Escola de Ramos levou para a Avenida um enredo sobre os 200 anos da vinda da família real para o Brasil e as Marias da vida de Dom João VI. Os dois primeiros setores da escola retrataram a Revolução Francesa, que estimulou a fuga do monarca para o Brasil. Em vez de naus ou grandes barcos, a carnavalesca Rosa Magalhães optou por colocar Dom João VI e sua trupe em cima de uma enorme baleia de 11 metros de comprimento e com direito a movimentos na avenida. Na apuração, as notas 10 conquistadas pela bateria do estreante Mestre Marconi e o samba-enredo composto por Josimar, Di Andrade, Carlos Quinde, Valtencir e Jorge Arthur ajudaram a escola a conquistar o sexto lugar. Então, vamos ouvir na voz de Preto Joia o samba que contou o enredo João e Marias, da Escola de Samba Imperatriz Leopoldinense, para o Carnaval de 2008.

0: Deus. Fui, hein?
1: Acabamos de ouvir nessa edição do quadro Nota 10 o samba que contou o enredo João e Marias, da Escola de Samba Imperatriz Leopoldinense, para o Carnaval de 2008. Quem cantou pra gente foi Preto Joia. O Cena do Samba vai agora para mais um intervalo e volta em instantes.
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3: Em Brasília, 12:40.
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7: Voltamos com o Cena do Samba aqui pela Rádio Senado. Este bloco começa com sucessos da trajetória de João Nogueira. Vamos ouvir agora Poder da Criação. Em seguida, Minha Missão.

No Cena do Samba, acabamos de ouvir Minha Missão e antes Poder da Criação, as duas na voz de João Nogueira. Você está ouvindo no Cena do Samba de hoje sucessos de intérpretes e compositores que marcaram a história antiga e recente

0: do nosso ritmo preferido. E o nosso abraço deste bloco vai para você que está nos ouvindo agora pela Rádio Senado FM no Rio de Janeiro, em São Luís e em Teresina. Neste bloco, estamos destacando a obra do cantor, compositor e instrumentista João Batista Nogueira Júnior. Ele nasceu e cresceu em uma família profundamente ligada ao samba e ao choro. Nos anos 60, já havia composto vários sambas e começou a se destacar com gravações na década seguinte. A parceria mais importante e mais lembrada de João até hoje foi com o compositor Paulo César Pinheiro. A criação do Clube do Samba, um espaço de encontro e resistência do samba carioca, também é um dos pontos altos da trajetória do artista. E vamos encerrar o programa de hoje com mais dois sambas clássicos da carreira de João Nogueira. Fique agora com Nó na Madeira. Em seguida, Do Jeito que o Rei Mandou.
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0: No Cena do Samba, você acabou de ouvir Do Jeito que o Rei Mandou, antes Nó na Madeira, dois clássicos da trajetória de João Nogueira. E este foi o Cena do Samba de hoje, com a apresentação de Tiago Medeiros, áudio João Lira e Eliseu Caires, trilhas do programa Grupo Bom Partido e Dudu Sete Cordas. Nosso WhatsApp é 61 98611 9591.
1: O Senado pode analisar nas próximas semanas três projetos já aprovados pela Câmara. Dois tratam de futebol. Um reconhece o esporte como manifestação da cultura nacional e patrimônio cultural imaterial. O outro incentiva o futebol profissional feminino e combate a discriminação de gênero. O terceiro projeto cria regras para o uso de pontos e milhas de programas de fidelidade, inclusive com possibilidade de venda ou conversão em dinheiro. Se aprovados sem mudanças, os textos seguem para sanção presidencial.
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1: Em Brasília, 12:59.
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1: Em Brasília, uma hora.
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1: Olá, você sintonizado e sintonizada na Rede Senado de Rádio. Eu sou Davi Warshavski, a partir de agora, na sua companhia, até às 6 horas da tarde. A nossa programação musical é de Josimar Fernandes e a gente inicia o bloco com Capital Inicial.

0: Você ouviu Frejá, só você, Zizi Posse, O Amor Vem Pra Cada Um e Capital Inicial, O Passageiro. O presidente do Senado, Davi Alcolumbre, encaminhou à Comissão de Constituição e Justiça duas propostas de emenda à Constituição consideradas prioritárias na pauta do Senado. Uma delas trata do fim da escala de trabalho 6x1 e prevê a redução gradual da jornada semanal para 40 horas, com 2 dias de descanso remunerado. O relator na CCJ será o senador Omar Aziz. A outra é a PEC da Segurança Pública, que terá como relator o senador Rogério Carvalho, do PT de Sergipe. A PEC, já aprovada na Câmara dos Deputados, reorganiza o sistema de segurança pública no país.
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0: Em Brasília, 1h14.
2: 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Vocalista e fundador do The Animals, Burdon completou 85 anos em maio e continua na ativa com uma carreira solo em que mistura blues rock, soul, funk e rhythm and blues. 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
2: Na sequência, Caetano Veloso,

0: Essa foi Belô Veloso, Mamãe Coragem. Antes, Caetano Veloso, Eclipse Oculto.
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0: Em Brasília, 1h22.
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8: O Brasil ganhou sua primeira senadora negra em 1981. Laélia de Alcântara, uma médica obstetra baiana que trabalhava no Acre. Ela chegou ao Senado no fim da ditadura militar pelo PMDB, partido de oposição, e não hesitou em denunciar o racismo e defender a igualdade entre homens e mulheres. Um detalhe curioso, no juramento de posse, precisou se declarar senador no masculino. A trajetória de Laélia abriu caminho para outras senadoras negras, como Benedita da Silva e Marina Silva.
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0: Na sequência, Geraldo Azevedo, Zé Ramalho e Elba Ramalho.

0: e Orçamentária de 2027, a LOA. Como a proposta de Lei de Diretrizes Orçamentária, a LDO, ainda não foi votada, a Comissão Mista de Orçamento deve analisar as duas matérias ao mesmo tempo. A LDO define as prioridades e as regras que vão orientar a elaboração e a execução do orçamento de 2027. Depois de aprovada, ela vai direcionar os ajustes necessários no orçamento do próximo ano.
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0: Em Brasília, 1h37.
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0: Na sequência, Pedro Miranda.

0: Você ouviu Djavan, Disfarça e Chora, Tereza Cristina e Tira Poeira, Folhas Secas, e Pedro Miranda, O Samba é Meu Dom.
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0: Em Brasília, 1h50.
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5: O voto feminino foi uma conquista que não veio fácil. Na Constituinte de 1891, os senadores e deputados até discutiram a possibilidade de autorizar as mulheres a votar, mas a resistência foi grande. O deputado Pedro Américo fez um discurso incisivo.
6: A mulher normal não é a que vai às assembleias políticas defender os direitos da coletividade, mas a que fica no lar para a tranquilidade da família e a felicidade social.
5: De tempos em tempos, o tema voltaria à pauta, mas o machismo falaria sempre mais alto. O voto feminino foi liberado bem mais tarde pelo Código Eleitoral de 1932.
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0: Agora, Kátia de França.

0: Esse foi Lenine, Jack Soul brasileiro. Antes, Kátia de França, Fênix. Em Brasília, 2 horas.
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0: Seguimos juntos até às 6 da tarde. Você está na Rádio Senado. Eu sou Davi Warshavski. A programação musical é de Josimar Fernandes. E seguimos com Emílio Santiago e João Donato.

0: Você ouviu Marcos Valle, Samba de Verão, e Emílio Santiago e João Donato, Vento no Canavial. Um dispositivo médico implantado no corpo para evitar a gravidez pode trazer consequências que vão muito além do efeito desejado. No Senado, um debate chamou a atenção para os riscos e os efeitos adversos relacionados a dispositivos destinados à saúde da mulher, com destaque para o contraceptivo permanente Essure. A Comissão de Direitos Humanos discutiu a segurança desses implantes, a fiscalização sanitária e a importância do consentimento informado das pacientes. Também foi debatida a necessidade de acompanhamento e assistência às mulheres que sofreram com possíveis complicações.
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0: Em Brasília, 2:08.
2: 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Uma das vozes mais marcantes da chamada Invasão Britânica, que tomou as paradas mundiais na década de 1960. Vocalista e fundador do The Animals, Burdon completou 85 anos em maio e continua na ativa com uma carreira solo em que mistura blues rock, soul, funk e rhythm and blues. 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
0: Agora, Dona Ivone Lara.

0: Essa foi Luana Carvalho, Só, antes Ney Lopes, Muqueca da Idalina e Dona Ivone Lara, Tive Sim.
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0: Em Brasília, 2h21.
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0: Na sequência, Mutantes.

0: Você ouviu Lulu Santos e Melim, Inocentes, antes Ana Frango Elétrico, Coisa Maluca e Mutantes, Baby. Você fica agora com o Curta Musical. Não saia daí, a gente volta daqui a pouco.
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5: Com mais de 8 décadas de carreira artística, Claudete Soares percorreu diversos períodos e estilos da música brasileira, deixando em cada registro a marca de uma voz elegante e suave.
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5: Nascida no Rio de Janeiro em 1935, Claudete Soares começou a cantar como caloura no rádio aos 10 anos de idade. Nos anos 1950, passou a se apresentar em programas dedicados ao Baião, que era uma febre na época, e chegou a ganhar de Luiz Gonzaga o apelido de Princesinha do Baião.
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5: No fim dos anos 1950, Claudete Soares foi convidada pela amiga Silvinha Teles para substituí-la em uma casa noturna no Rio. Mas apresentações, a cantora foi se enturmando com os talentos que começavam a delinear a bossa nova e logo passou a se destacar no novo ritmo musical.
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5: Em 1967, Claudete Soares marcaria presença em mais um estilo da moda, a Jovem Guarda, que tinha um programa de TV muito popular nas tardes de domingo. A convite de Roberto Carlos, que viria a se tornar seu padrinho de casamento, a cantora se apresentou interpretando a música Como é Grande o Meu Amor por Você.
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5: Sempre ligada a novos talentos, Claudete Soares lançou em 1968 um disco somente com músicas de Chico Buarque, Caetano Veloso e Gilberto Gil, que ainda davam os primeiros passos na carreira musical.
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5: Em meados dos anos 1970, Claudete Soares gravou 2 discos com Dick Farney, velho amigo dos tempos da bossa nova, antes de entrar em um longo hiato na carreira, que só seria quebrado com o álbum Vida Real, de 1995.
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5: Ao celebrar 50 anos de carreira profissional, Claudete Soares lançou um disco ao vivo no ano 2000, De lá pra cá, a cantora gravou discos com outras veteranas, como Alaide Costa, Eliana Pittman e Doris Monteiro. E em 2024, dividiu o microfone com Guilherme Arantes no single O Prazer de Viver Pra Mim É Você.
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Agora vamos ouvir Claudete Soares com seu maior sucesso, a música De Tanto Amor, composição de Roberto Carlos, que dá nome ao disco lançado pela cantora em 1971.

0: Acabamos de ouvir Claudete Soares com a música De Tanto Amor, faixa título do álbum lançado em 1971 pela cantora.
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2: Projeto em análise no Senado pode atrair recursos privados para projetos científicos e tecnológicos desenvolvidos por estudantes. A proposta permite que pessoas e empresas descontem do imposto de renda parte dos valores destinados a essas iniciativas. Os recursos poderão financiar equipes de estudantes do ensino técnico ou superior, além da compra de materiais, infraestrutura de laboratórios e a participação em competições no Brasil e no exterior.
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2: Em Brasília, 2h39.
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7: Pouca gente sabe, mas foi o Marquês de Caravelas quem idealizou o Senado brasileiro. Em 1824, ao lado de Dom Pedro I, ele ajudou a moldar a primeira Constituição. Enquanto os deputados se renovariam a cada 4 anos, trazendo ideias novas e até radicais, os senadores com mandato até o fim da vida garantiriam estabilidade e equilíbrio ao império recém-criado. Caravelas alertava: sem essa diferença, o país ficaria refém de paixões e demagogias, e poderia até desaparecer. Assim nasceu o Senado, como a Casa da Ponderação, onde tradição e democracia caminham juntas.
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2: Ouça agora Jardes Macalé.

0: Você ouviu Nenhum de Nós e Roberta Campos, Foi Amor. Antes, Mosca, Reflexos e Reflexões. Zélia Duncan e Bia Paes Leme, Capitu. E Jardes Macalé, Negra Melodia. Em Brasília, 2h58.
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0: Em Brasília, 3h.
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Olá, ouvinte, hora de aumentar o som. Está no ar o Capítulo Rock. E hoje nós vamos trazer para você uma lenda, Eric Burdon, que é uma das vozes mais marcantes da chamada invasão britânica dos anos 60, que foi aquele período em que o rock da Terra da Rainha ganhou as paradas norte-americanas e globais. Naquela época, o Burdon era o vocalista à frente do The Animals, banda eternizada por vários clássicos, principalmente essa que a gente já está ouvindo ao fundo aí, House of the Rising Sun. Sobe um pouquinho aí, Josi, para a gente curtir.

0: Seu 20 hoje é a carreira solo do Eric Burdon, com uma seleção de faixas de álbuns mais recentes que ele lançou de 2004 para cá. Isso mesmo, o cara completou 85 anos agora em maio e continua vivíssimo, na ativa, com seu vocal rouco e intenso entoando o velho e bom blues rock, com pitadas de soul, funk, rhythm and blues e tudo mais. Aqui fala Celso Cavalcante e tenho ao meu lado as presenças de Maurício De Santi.
1: Não há roqueiro neste mundo que não conheça The House of the Rising Sun.
0: É verdade. E Márcio Maturana.
2: Isso aí, viva Eric Burdon. O Eric Victor Burdon nasceu em Newcastle, na Inglaterra, em maio de 1941. Aos 21 anos, ele fundou o The Animals, ao lado do tecladista Alan Price. Antes de tocar o repertório próprio, eles se apresentaram com covers de lendas como John Lee Hooker, Nina Simone e outros. O sucesso autoral veio com o grande hit House of the Rising Sun, que o Celso já falou ainda agora.
1: Mas a trajetória do The Animals durou pouco. Em 1966, a formação original da banda se desfez, então Burdon passou a se apresentar com outro grupo, que chamou de Eric Burdon e The Animals. Pouco depois, em 69, vivendo em São Francisco, lá na Califórnia, no auge aí da era hippie, ele se juntou aos norte-americanos do War, que misturavam rock com funk, soul, jazz e ritmos latinos. Dessa união saiu o álbum Eric Burdon Declares War, que trouxe faixas aí como Spill the Wine e Tobacco Road.
0: Cara, essa reunião do Eric Burdon com o War é muito doida, vale a pena ouvir e conferir lá. Para começar, para abrir os trabalhos em duas faixas do Eric Burdon com essas primeiras bandas dele nos anos 60. E depois sim, a gente envereda aqui pela carreira dele solo mais recente, dos anos 2000 para cá. A gente abre então este primeiro bloco com a inevitável House of the Rising Sun. Não tinha jeito, o José Valdo estava até tocando ela antes. Claro, do The Animals. E depois a gente confere Spill the Wine, uma música meio latina aí, que ele fez com a banda War. Solta o rock, Josi.

0: Tá aí o som do Eric Burnham com The Animals e com a banda War. E agora a gente vai destacar a trajetória solo dele. A voz potente do Eric Burnham, que continua na ativa aos 85 anos de idade. Nós vamos agora dar um salto no tempo, pular direto para o século XXI, para destacar três álbuns solos mais recentes: My Secret Life, de 2004, Soul of a Man, de 2006, e Till Your River Runs Dry, de 2013.
1: Isso aí, depois de encerrar a parceria com o War, Eric Burnham investiu numa carreira solo em que ele privilegiou mais a liberdade artística do que o sucesso comercial. Durante as décadas de 70, 80 e 90, os seus álbuns alternavam entre os estilos musicais que ele tocava com as bandas antigas: blues rock, rhythm and blues, soul e funk, e até música eletrônica.
0: Pois é, um inventivo, um camaleão, né?
2: Mas assim, algumas críticas feitas à obra dele, do Burnham, né, dizem que ele teve uma carreira errática, sem se preocupar em fidelizar o público ou acompanhar as tendências do mercado. Sempre fez o que quis, independentemente das exigências das gravadoras. E, ao mesmo tempo, esses mesmos críticos reconhecem sua autenticidade por nunca repetir a fórmula de sucesso dos anos 60, preferindo sempre olhar para frente e experimentar novos estilos. Aí, entre 1977 e 2013, ele lançou um total de 10 álbuns com coisas bem diferentes entre elas, né?
1: Bastante produção.
0: Exatamente. O primeiro trabalho que o Burnham lançou nesse terceiro milênio foi My Secret Life, em abril de 2004. O álbum teve produção do Tony Brown Nagel, que se notabilizou por acompanhar como baterista e percussionistas nomes como B.B. King, Johnny Hooker, Robert Cray e outras lendas do blue e do jazz. Só podia dar coisa boa, né?
1: Bem acompanhado, hein? Esse disco aí saiu depois de um hiato de 9 anos sem lançar nada novo. Uma espécie de retomada da carreira. E chamou a atenção o fato de ele voltar em grande forma, com a mesma potência e intensidade vocal dos velhos tempos.
0: Exatamente. E a gente vai conferir direto 3 faixas aqui do álbum My Secret Life, do Eric Burnham. São elas: Over the Border, Black and White World e Once Upon a Time. Solta o rock!

0: E a gente vai agora para um rápido intervalo. Voltamos daqui a pouquinho com mais Eric Burdon aqui no Capítulo Rock. Não nos abandone.
1: A Comissão de Meio Ambiente vai debater a proposta de criação da Política Nacional de Governança Climática. O texto está em análise e estabelece regras e obrigações para colocar em prática a governança climática. A proposta envolve a elaboração de planos, regras e processos para a redução da emissão de gases poluentes e a adaptação das cidades e das áreas rurais aos impactos das mudanças do clima. O texto dá um prazo de 6 meses para que os governos estaduais, municipais e o governo federal elaborem planos locais de adaptação climática.
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1: Em Brasília, 3:28.
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0: Está de volta o Capítulo Rock, hoje trazendo para você uma seleção de faixas da obra de Eric Burdon, vocalista, fundador do The Animals e dono de uma carreira solo de mais de meio século, que continua em plena forma aos 85 anos de idade, completados em maio. Chegou a vez de falar sobre o álbum Soul of a Man, que ele lançou em janeiro de 2006 e dedicou a Ray Charles, John Lee Hooker e a cidade de New Orleans.
1: Soul of a Man foi lançado 2 anos depois de My Secret Life e também foi produzido pelo Tony Brunald. Nele, Eric Burdon reafirma suas raízes no blues, interpretando alguns clássicos e outras canções menos conhecidas de grandes ícones do gênero, como Blind Willie Johnson, Howlin' Wolf, Mississippi Fred McDowell e Eric Bibb.
2: A faixa título, né, que é Soul of a Man, que a gente está ouvindo aí ao fundo, por exemplo, foi originalmente gravada por Blind Willie Johnson em 1930.
0: Um resgate mesmo, né?
2: Verdade, Celso, um resgate aí. A gente vai ouvir 3 músicas desse disco, Soul of a Man. A gente começa com King Size Jones, depois com Feeling Blue e encerramos a sequência com Devil Run.
0: Só sons.

0: tocado covers, né, de clássicos do blues. Nesse álbum de 2013, ele reafirma sua versatilidade artística, juntando num único disco o blues, o rock, o soul, o gospel e também o rhythm and blues.
1: E esse álbum, Celso, também foi bastante elogiado pela crítica, porque além de manter a interpretação vocal e poderosa de sempre, o Eric Burdon abordou temas bastante atuais nas letras, falando sobre meio ambiente, política, guerras, espiritualidade e também sobre a morte.
2: E um pouco antes do lançamento de Till Your River Runs Dry, o Burdon havia recebido um importante reconhecimento, quando Bruce Springsteen declarou durante o festival South by Southwest, realizado no Texas, que o ex-vocalista do Animals era uma das maiores influências de sua carreira, olha.
0: E lembra mesmo, sabia? Depois que a gente ouve isso aí do Bruce Springsteen, a gente vê que tem um tom parecido até na voz.
1: E apesar dele ser frequentemente criticado por ter uma carreira supostamente irregular e inconstante, o Burdon recebeu vários reconhecimentos ao longo dos anos. Em 1994, ele foi introduzido no Rock and Roll Hall of Fame e em 2008 ele entrou na lista dos 100 maiores cantores de todos os tempos na posição de número 57.
0: Que é bom, legal, né? Vamos direto então para o quarto e último bloco musical do capítulo rock de hoje, com três faixas desse álbum Till Your Rivers Run Dry, de 2013, do Eric Burdon. Abrimos com a faixa Water, depois Medicine Man e fechamos o capítulo rock e o bloco com Old Habits Die Hard.

Rapaz, só sonzeiro, hein? Bom demais. Em janeiro de 2013, chegou às lojas e às plataformas o décimo trabalho de estúdio da carreira solo de Eric Burdon, Till Your River Runs Dry. O primeiro após 7 anos sem lançar músicas inéditas e autorais, já que no último disco ele tinha

0: E o capítulo rock de hoje, que celebrou a obra de Eric Burdon, fica por aqui. Esperamos que você tenha gostado. Produção e apresentação de Celso Cavalcante, Maurício De Santi e Márcio Maturana. Na sonoplastia, sempre ele, Josevaldo Souza.
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2: E a gente está também no Instagram, @capitulorock, e nas principais plataformas aí de podcast.
0: E na semana que vem estamos de volta com mais um Capítulo Rock inédito para você. Até lá.
2: Tchau, tchau. Até mais, galera.
3: O Congresso Nacional vai analisar mais uma medida provisória editada pelo governo para tentar conter o impacto do conflito no Oriente Médio sobre os preços dos combustíveis no Brasil. A MP destina R$3,152 milhões para ajudar a reduzir os efeitos da alta dos preços do petróleo. O dinheiro será repassado como ajuda financeira do governo a produtores e importadores de gasolina, diesel, gás de cozinha e querosene de aviação.
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3: Em Brasília, 4 horas.
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11: Olá, chegou a hora de atravessar o túnel do tempo para ouvir os sucessos eternos da música popular brasileira. Está começando o Rádio Vitrola comigo, Ronaldo Martins, e com Pedro Pincer. E aí, Pedro, preparado?
12: Preparadíssimo. O que você aprontou pra gente aí hoje?
11: Hoje nós vamos fazer uma estreia no nosso programa, porque alguns artistas estreiam aqui. Hoje vai estrear o Xande de Pilares.
12: Que beleza. Você gosta de um samba, de um pagode,
11: sabia,
12: né?
11: Eu gosto. O Xande de Pilares, que nasceu em Pilares. No bairro da...
12: É mesmo?
11: É, na periferia do Rio. E começou a fazer sucesso no grupo vocalista do grupo Revelação. Grupo de samba famoso. E depois seguiu a carreira solo. Ele nasceu em Pilares numa vila, né? Num morro da Chacrinha. Tocava cavaquinho. Na adolescência começou a cantar em bares, né? E ele ajudou a fundar o grupo Revelação em 92. Ficou mais de 20 anos e saiu para carreira solo.
12: Sim. E o Revelação agora parece que vai voltar aí para uma turnê.
11: Vai voltar?
12: Uma turnê de...
11: Mas com ele?
12: Com ele.
11: Ah, isso está na moda, né? Bem legal. Recentemente, o Xande gravou um disco, não sei se a gente chama mais de disco, de LP, só com músicas do Caetano.
12: Sim, discaço, inclusive.
11: Né?
12: Muitíssimo bom.
11: É. E eu resolvi escolher uma, são várias, só música legal, e escolhi para a gente ouvir Lua de São Jorge.
12: Ah, então vambora.
11: Lua de São Jorge com Xande de Pilares.
13: 23 de abril. Salve Jorge da Capadócia.

0: Você ouviu Benito de Paula, a música Amigo do Sol, Amigo da Lua. Eu tô com essa música separada, assim, não sei se você faz isso, eu vou separando músicas que vão surgindo quando eu abro o meu baú.
1: Sim.
0: Ah, não, vamos ouvir no programa.
1: Deixa no cantinho aqui.
0: Deixa no cantinho. Isso. E essa tá no cantinho há muito tempo, a gente nunca tinha ouvido essa canção aqui. Ela foi lançada em 84 e o Benito fez para homenagear o filho, o primeiro filho, Rodrigo Veloso, que tinha acabado de nascer. Ele fez a música para o filho.
2: E você sabe que o Rodrigo Veloso hoje é produtor dos discos do Benito, quando ele faz disco
0: produtor,
2: novo.
0: Produtor, e acho que ele até canta algumas coisas.
2: Acho que sim.
0: Tem uns duetos.
2: É o grande parceiro musical do Benito hoje, é o filho dele.
0: Benito.
2: É.
0: Né? E o Benito, pô, no, samba joia, né, e tal. Você falou isso do filho, em 2023... Eles gravaram juntos uma releitura dessa música pro Dia dos Pais.
2: Ah, então, só corroborando o que a gente tá dizendo.
0: É, pro Dia dos Pais. Então a música foi feita em homenagem ao filho e é linda, a gente nunca tinha ouvido aqui, tava guardadinha pra gente ouvir, Amigo do Sol, Amigo da Lua, com Benito de Paula. E do Benito de Paula, nós vamos para Marina Lima, uma canção. Na semana passada a gente falou do Herbert Viana e da Paula Toller. Essa música que a gente vai ouvir é uma composição dos dois. Que fala do fim do relacionamento
2: Sim,
0: deles.
2: Sim, é uma coisa meio Dalva e Erivelto dos anos 80, né? Eles acabaram terminando o relacionamento e jogaram muito em músicas que hoje tocam.
0: Mas fizeram uma música juntos, porque essa canção é feita pelos dois.
2: Sim.
0: O Herbert começou a fazer, quando eles tinham brigado, que tinham rompido mesmo, ele compôs a melodia e alguns versos. Ele tinha feito uma parte da letra. A Paula Toller ajudou a finalizar.
2: Mas é isso, né? Que coisa moderna, né?
0: Coisa bom. Super moderna. É. Então, fizeram uma canção sobre o fim do relacionamento e essa canção estourou com a Marina Lima em 1985.
2: É, porque o Paralamas, em princípio, achou que, não, que a não música certo. Não tinha a ver com o estilo e tal, e aí vai, manda pra frente. Aí foi pra Marina.
0: Os integrantes da banda não gostaram,
2: nós.
0: Né? É. E é interessante que o Herbert encontrou casualmente a Marina, que estava preparando o disco dela. Né? Tinha essa coisa, hein, Cleber? Você tá preparando o disco, você tá procurando música.
2: Isso.
0: E no encontro casual, ele mostrou pra ela a faixa e ela decidiu gravar. Vamos ouvir Nada Por Mim com a Marina Lima.

0: Esse foi Erasmo Carlos com a música Vem Quente Que Eu Estou Fervendo, um dos grandes clássicos do rock da Jovem Guarda, composta por dois ícones da nossa música também, Carlos Imperial e Eduardo Araújo.
1: O bom, Eduardo.
0: O bom, Eduardo, o bom. Carlos Imperial era produtor musical.
1: Sim, apresentador.
0: Apresentador de programa de televisão, isso, jurado em programa. Isso. Virou crítico musical. E eles fizeram essa música que o Erasmo gravou em 67. O título, né? Vem Quente Que Eu Estou Fervendo, eu não sabia disso. É uma expressão, assim, da roça que era usada em negociação de gado.
1: Eu também não sabia disso, não.
0: É, negociação de gado. E quando for... Vem Quente Que Eu Estou Fervendo, leilão, negociação. E quando foram lançar a música, o Carlos Imperial, ele tinha a mania de criar polêmica como um instrumento de marketing.
1: Sim.
0: Ele era um marqueteiro. Então, no lançamento dessa música, ele criou uma fake news de que tinha tido uma briga dele com o Erasmo Carlos.
1: Caramba, você vê que fake news existem de 67 pra cá, 60 anos, olha aí.
0: E você sabe que aí ele foi encenar isso. Eles iam, ele criou, vamos encenar, dentro do estúdio, com a presença de jornalistas. E eles saíram na briga mesmo.
1: De verdade.
0: Isso me lembrou com o meu irmão gêmeo. A gente brincava de quando era criança, de lutar boxe. E vira e mexe, o negócio ia pra briga de verdade. E minha mãe aparecia e completava. Com a chinela.
1: Ah, que beleza. Entrava na briga também.
0: Ela entrava e acabava com a gente. Foi o que aconteceu com o Carlos Imperial e o Erasmo Carlos. A gente então encerrou esse bloco com Vem Quente Que Eu Estou Fervendo. Daqui a pouco voltamos, hein?
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0: O Senado vai analisar as mudanças feitas pelos deputados federais ao projeto que altera as regras que garantem direitos exclusivos para os produtores que desenvolvem, por técnicas de melhoramento genético, novas variedades de espécies vegetais que são colocadas no mercado. Pela Lei de Proteção de Cultivares em vigor, o prazo de proteção é de 15 anos. Durante a votação do projeto no Senado, esse tempo foi elevado para 20 anos. Mas a Câmara, ao revisar o texto, retomou os 15 anos atuais.
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0: Em Brasília, 4:18.
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5: Voltamos com Rádio Vitrola. A gente vai começar esse bloco com uma música que é uma composição do Ivan Lins com Vitor Martins. Já cansamos de falar aqui que é uma das
6: grandes duplas
5: mais prolíficas, sim, assim, em termos de produção. Dúvida. A canção se chama Atrás Poeira. E a gente vai ouvir uma versão do Sá e Guarabira, a dupla que não existe mais, né? O Luiz Carlos Sá, que é o Sá, ele contou que em um encontro com o Ivan Lins, ele começou a tocar Atrás Poeira, de improviso. E ele disse que sim, foi amor à primeira vista. Eles falaram, nós temos que gravar essa música porque ela parece muito com o nosso estilo, que é o estilo chamado de rock rural, né?
6: Sim.
5: Esse estilo de Zé Rodrigues, Sá e Guarabira e outros. E aí, eles gravaram a canção que depois entrou como trilha da novela Ana Raio e Zé Trovão na Rede Manchete em 1990.
6: E você sabe que essa música, o Atrás Poeira, depois de muito tempo, tá voltando a ser executada pelo Ivan Lins nessa turnê de 80 anos que ele tá fazendo.
5: Ele tá cantando Atrás Poeira?
6: Tá.
5: Não, porque é uma música linda, linda, linda. Acho que talvez nossos ouvintes não conheçam alguns pelo título, mas vamos ouvir agora. Preste atenção nessa música. Que música maravilhosa na interpretação de Sá e Guarabira, Atrás Poeira.

0: Lamentos. Não sei se você sabe, mas essa canção está no primeiro compacto da carreira do Oswaldo Montenegro, que foi lançado em 75 pela Som Livre. Para os mais novos, a gente explica. Compacto era um disco de vinil pequenininho, que tinha duas, ou no máximo quatro músicas, né? Duas de cada lado.
1: No máximo.
0: É, às vezes era um disco lançado antes de um LP que viria depois.
1: É uma versão antiga do famoso single.
0: Isso. O single hoje, né? Que é o lançamento de uma canção. E é uma música bem legal, cara. Ela foi lançada no primeiro LP dele, em 75, mas ele já era um artista, cantor, e até ator, porque ele fazia musicais.
1: Da cena teatral.
0: Da cena teatral. Isso. Então ele era um artista do teatro, que cantava, né? E mesmo depois que ele entrou na carreira de cantor, ele continuou fazendo musicais.
1: É, não à toa foi conhecido como Menestrel, né? Menestrel. Porque ele sempre teve essa relação umbilical com o teatro.
0: Então, quando eu falo que é o primeiro compacto dele em 75, como cantor, mas ele já estava... já era um artista até reconhecido, né? Na cena teatral. Então a gente ouviu o Oswaldo Montenegro e dele vamos para o Raul Seixas.
1: Olha, que maravilha esse Rádio Vitrola, né? Você vai do Oswaldo Montenegro para o Raul Seixas.
0: Raul Seixas, do álbum Gita, de 1974, a canção O Trem da Sete, que são memórias, assim, reais, né? Memórias reais.
1: Biográficas.
0: Biográficas, é essa a palavra que eu queria. São memórias biográficas do Raul Seixas, da infância dele, lá na Bahia. E ele tinha, a família tinha um sítio na cidade de Dias d'Ávila, onde eles iam passar feriado. Ele era de uma família de classe média e tinha um trilho de trem, uma linha de trem que passava lá perto. Antigamente tinha trem no interior do Brasil inteiro.
1: E fora isso, o pai dele era engenheiro e trabalhava com estrada de ferro.
0: Com estrada
1: então era uma
0: de
1: coisa
0: ferro.
1: Que era, né, inerente à realidade dele.
0: A realidade dele. Então ele fez a música O Trem da Sete, e que tem referências assim ao ocultismo, aquele misticismo que o Raul sempre teve.
1: É, né? O disco Gita em si é praticamente... Fala muito disso, né?
0: É.
1: Até a capa é uma coisa meio misteriosa.
0: Eu acho que é o segundo disco dele. Acho que o primeiro disco dele foi...
1: É o Krieg Rabandolo.
0: Em 73, Gita em 74, né?
1: Isso.
0: Mas não lançou tantos outros depois. Ele ficou até o início dos anos 80 ali, né? Mas...
1: É, faleceu muito cedo, né? Morreu muito novo pra caramba, mas deixou aí vários clássicos aí que nos obrigam a tocar, pede pra tocar Raul em qualquer lugar, né?
0: Vamos tocar Raul então, O Trem da Sete, Raul Seixas.

0: Você ouviu Marcelo Genesi, a música Um Sonhador? Agora eu fui longe, cara. A gente nunca tinha tocado Marcelo Genesi aqui.
1: E ainda mais cantando um clássico de Leandro e Leonardo.
0: O Marcelo Genesi nasceu em São Paulo, ele construiu uma carreira tocando sanfona do pai, com a nova MPB, então ele toca sanfona, né? Inspirou do pai, que era sanfonista. E é um cara dessa pegada paulistana. E essa música que a gente ouviu, Um Sonhador, ela é um clássico, como você disse, né? Do
1: Leandro Leonardo,
0: mas composta pelo César Augusto e pelo Pisca.
1: O Pisca é um dos grandes compositores sertanejos aí.
0: Não só sertanejo, porque tem música do Pisca também na MPB romântica
1: e
0: popular dos anos 80.
1: É verdade.
0: Mas muita música de sertanejo, junto com César Augusto, que também faz não sertanejo.
1: Sim.
0: Né? E essa música foi gravada por Leandro Leonardo, assim, arrebentou. E a gente ouviu uma releitura do Marcelo Genesi, né? Que é uma... Ele traz aquela coisa do shot, né? Ele incorpora que é um pouco da música dele nesse sertanejo, né?
1: Isso.

0: Muito legal. Bom, encerramos esse bloco, daqui a pouquinho voltamos, hein?
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0: às 5h55 da manhã, 1h55 da tarde e 9h55 da noite, pelo horário de Brasília. 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
4: Estamos de volta com Rádio Vitrola. Ó, no bloco passado teve um clássico sertanejo.
5: Eu quero dizer que eu tô emocionado com a música que ele vai anunciar agora.
4: Outro clássico, gente. A Boate Azul, composta em 63 pelo Benedito Seviero e Aparecido Tomás de Oliveira. A história dessa música é muito interessante. É um show. Ele foi fazer um show em Apucarana, no Paraná, e foi quando morreu o Papa João XXIII,
5: tá,
4: em 63.
5: Perfeito.
4: E proibiram de ter show. Proibiram, porque não, por causa da morte não, do
5: morreu
4: Papa.
5: Morreu o Papa, que tá
4: morreu
5: achando
4: o Papa.
5: Que, claro.
4: Ele foi pra uma boate, porque não ia ter show.
5: Não ia ter show, eu vou tomar uma.
4: Eu vou tomar uma. O show foi cancelado em 1963, a polícia proibiu a abertura do local, o público já tava lá, foi mandado embora, ele foi pra uma boate.
5: É, e como é que chamava a boate?
4: Boate Azul.
5: Não, é não. Blue Night.
4: Blue Night.
5: Blue Night. Aí, por conta disso, a Boate Azul.
4: Blue Night. E o primeiro verso é esse, né? Sair de que jeito, se nem sei o rumo, pra onde eu vou?
5: E aí?
4: E essa música é clássica.
5: Espetacular,
4: meu sogro ama essa música. Isso aqui vai em homenagem
5: a ele. Eu não sou seu sogro, não, mas eu também amo.
4: Que muita gente gravou.
5: Sim.
4: Nós vamos ouvir Raiz, com Milionário José Rico, Boate Azul.

0: Esse foi Paulinho Nogueira, a música Menina, linda, linda, linda. É, foi gravada no álbum de estreia do Paulinho Nogueira, em 1970. É, o Paulinho Nogueira nasceu em Campinas, São Paulo, em 1927. É um autodidata, mas que, assim, se transformou num grandíssimo instrumentista, viu?
1: Não, dava aulas aí para um monte de
0: aulas
1: fera.
0: Pra gente famosa. É. E ele, mais do que isso, ele inventou um instrumento, que é a craviola.
1: A craviola é a invenção do Paulinho Nogueira?
0: Do Paulinho Nogueira. Pra quem não sabe, a craviola é um modelo diferentão, peculiar, de violão acústico, com 12 cordas e tem um corpo meio assim, arredondado, o corpo do violão.
1: Isso.
0: E você falou que ele foi professor de muita gente, ele deu aula pra ninguém menos que o Toquinho.
1: Que é um baluarte do violão. E...

0: um dos grandes violonistas brasileiros. O Paulinho Nogueira deu aula para ele. E o Paulinho Nogueira teve uma carreira não tão assim produtiva como cantor.
1: Sim.
0: Essa música que a gente ouviu é, talvez tenha sido
1: o grande sucesso
0: dele.
1: Até porque essa música estava no Irmãos Coragem, né?
0: Novela Irmãos Coragem.
1: Exatamente.
0: Irmãos Coragem não teve remake, não, né?
1: Teve, claro que teve.
0: Mas ela estava na versão original.
1: Estava, né? Na versão original. Na
0: Índia Potira. Nos anos 70, né?
1: Isso.
0: Muito legal.
1: E essa música depois foi gravada pelo Netinho.
0: Netinho, o cantor?
1: Netinho, do pagode. Não do pagode, o baiano.
0: Ah, o baiano.
1: Que cantava Mila. O Mila.
0: Do Axé.
1: Do Axé, exatamente. Ele gravou Menina também com um estrondoso sucesso na década de 90.
0: Muito legal. Bom, do Paulinho Nogueira, vamos para Daniela Mercury, já que a gente falou do mundo do Axé, né?
1: Olha.
0: Daniela Mercury com a música Crença e Fé, que é um grande sucesso da Axé Music, lançado pela banda Mel em 91. Daniela Mercury era
1: contemporânea dessa galera.
0: Dessa galera toda, né? Que exalta a resistência, identidade negra, Ileaê, a cultura, a religiosidade.
1: O sincretismo baiano, né?
0: E essa faixa ajudou a consolidar, inclusive, a banda Mel lá no início dos anos 90. Vamos ouvir Crença e Fé com Daniela Mercury.

0: Essa foi Elba Ramalho, a música Banquete dos Signos, que é composta pelo primo dela. Quem é o primo dela?
1: Senhor José Ramalho.
0: José Ramalho. Que foi lançado primeiro por ela. Eu acho que o Zé Ramalho gravou depois.
1: Gravou, com certeza.
0: Mas foi lançado originalmente por ela em 1980, no segundo álbum de estúdio, que é chamado Capim do Vale. O álbum.
1: É um disco que eu não conhecia, não. Interessante, que não sabia que essa gravação estava nesse disco.
0: E o Zé Ramalho só gravou depois.
1: Só depois, Com até mais sucesso do que ela, eu diria.
0: Mais com ele. Show do Zé Ramalho tem que ter essa música. Tem. E sem dúvida, fez mais sucesso com ele, né? Muito legal. Com a Elba, encerramos esse programa. Na semana que vem, voltamos. E semana que vem é programa especial, hein?
1: É verdade. Um especial de 150 edições do nosso querido Rádio Vitrola.
0: 150 edições. Na próxima semana, vamos ter uma surpresa.
1: Temos uma seleção
0: musical especial, né?
1: É verdade. A gente só vai ouvir. Vai ser uma beleza.
0: Então, aguardem semana que vem, programa número 150. 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Você também ouve nosso programa pela internet no endereço senado.leg.br/rádio. Até semana que vem, pessoal.

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1: O Instituto Legislativo Brasileiro, a Escola de Governo do Senado Federal, recebeu nota máxima, 5, na avaliação institucional.

0: institucional do Ministério da Educação. Com o resultado, o ILB também renovou por mais 5 anos a autorização para oferecer cursos de pós-graduação. A instituição está entre as 67 melhores de ensino superior do país, em um universo de mais de 2 mil instituições privadas e cerca de 300 públicas.
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0: Em Brasília, 4h59.
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0: Em Brasília, 5 horas.
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0: Estamos de volta. Eu sou Davi Warshavski e seguimos juntos pela próxima hora. A programação musical é de Josimar Fernandes. E a gente ouve agora José. Ai, ai.

0: Essa foi Seu Mar, Dindinha, antes Zé Ramalho, Banquete de Signos, e José, Saudade e Coração. Beber e dirigir pode ter consequências ainda mais graves. Uma proposta pronta para votação na Comissão de Constituição e Justiça permite a prisão preventiva de motoristas flagrados sob o efeito de álcool ou drogas que provocarem acidentes graves com mortos ou feridos. O texto também aumenta as penas para casos de homicídio culposo e lesão corporal grave causados por motoristas que dirigem após o consumo dessas substâncias. A ideia é endurecer a resposta da justiça diante de acidentes que poderiam ser evitados.
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0: Em Brasília, 5:13.
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0: Na sequência, Edu Lobo.

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2: Eu?

0: Tia Vicentina.
1: Você ouviu Renato Brás, Fiz uma Viagem. Antes, Rosinha de Valença, Usina de Prata. E Edu Lobo, Dança do Corrupião.
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1: Em Brasília, 5h24.
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1: Agora, Margarete Menezes.

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0: Essa foi Daniela Mercury, Oração da Mãe Menininha. Antes Carlinhos Brown, Muito Obrigado, Axé. E Margarete Menezes, Moderninha. Após encontro com o presidente Lula e o presidente da Câmara, Hugo Mota, o presidente do Senado, Davi Alcolumbre, anunciou as prioridades do Congresso para os próximos dias. Entre elas está a votação, na próxima semana, da medida provisória que acaba com a taxa sobre compras internacionais de até 50 dólares. Também estão na pauta as PECs que acabam com a escala de trabalho 6x1 e a que trata da segurança pública. As duas devem ser analisadas pela Comissão de Constituição e Justiça durante a semana de esforço concentrado do Congresso.
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0: Em Brasília, 5h38.
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4: Muita gente não entende por que o presidente Jânio Quadros renunciou em 1961. Para os historiadores, não existe dúvida. Jânio Quadros queria dar um golpe. Pelos planos, a renúncia não seria aceita pelo Congresso, pelos militares, nem pelo povo. Ele aproveitaria o clamor geral e aceitaria continuar com uma condição: que ganhasse poderes quase ditatoriais. O senador Argemiro de Figueiredo enxergou o golpismo.
5: A renúncia foi premeditada. Esperava retornar nos braços do povo e das Forças Armadas para dirigir a nação como queria. Mais forte, mandando sozinho. Seria a primeira etapa do processo de uma ditadura.
4: O golpe fracassou, porque a denúncia foi aceita. Quem assumiu foi o vice João Goulart.
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6: Na sequência, Carlos Lira.
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0: Você ouviu Elis Regina, Cais e Carlos Lira, Você e Eu.
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0: Em Brasília, 5h47.
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0: Esse foi Luiz Melodia, Vale Quanto Pesa. Antes, Bárbara Eugênia, Perfeitamente Imperfeita. E Banda do Mar, Dia Clarear. A gente fica por aqui. Foi um prazer estar na sua companhia. Continue sintonizado e sintonizada na Rede Senado de Rádio. Um forte abraço a todos vocês.
1: Em Brasília, 6 horas.
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1: Um excelente domingo, dia 30 de agosto, para você que sintoniza a Rádio Senado. Eu sou Lia Passarinho e apresento a programação musical de Josimar Fernandes. A gente abre a hora com Surica.

0: do Gantuá, a maior Ialorixá da Bahia, terra de Caymmi e João Gilberto.
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0: Benção Nelson Cavaquinho. A benção Geraldo Pereira. A benção meu bom Ciro Monteiro. A benção Noel. Sua benção, Ari.
1: A benção a todos os grandes sambistas do Brasil, branco, preto, mulato, lindo como a pele macia de Oxum.
0: A benção Antônio Carlos Jobim e Carlinhos Lira.

Monarto, Nelson Sargento, Sombra, Luiz Carlos da Vila, Jorge Aragão, Almir e Neto, Fundo de Quintal, Marquinho PQD, Marquinho China, Assir Marques, Adalto Magalha. Abençoe.

Ouvimos Mariene de Castro e Beth Carvalho, Samba da Benção, e Surica é Mato. A Comissão de Meio Ambiente vai debater a proposta de criação da Política Nacional de Governança Climática. O texto está em análise e estabelece regras e obrigações para colocar em prática a governança climática. A proposta envolve a elaboração de planos, regras e processos para a redução da emissão de gases poluentes e a adaptação das cidades e das áreas rurais aos impactos da mudança do clima. O texto dá um prazo de 6 meses

0: para que os governos estaduais, municipais e governo federal elaborem planos locais de adaptação climática.
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2: Agora em Brasília, 6:09.
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0: Agora, na Rádio Senado, Gilberto Gil.

0: Ouvimos Saulo Duarte e Aldo Sena, Onde Nasce Todo Axé, Ivete Sangalo, Dura na Queda e Gilberto Gil, Sei Louco por Ti América.
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2: Agora em Brasília, 6h23.
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3: Agora, na Rádio Senado, Vanessa da Mata.

0: Ouvimos Gaby Amarantos, Elza Soares, Alcione, Dona Onete, Última Lágrima, Felipe Cordeiro, Márcia Anitta e também Vanessa da Mata, Amiga Fofoqueira. Jovens de todo o Brasil ocuparam o plenário do Senado e tiveram a missão de pensar e votar propostas para o país. A experiência terminou com a aprovação de projetos que tratam de temas que fazem parte do cotidiano das novas gerações. Entre as propostas aprovadas pelos jovens senadores de 2026, estão medidas de prevenção à violência contra a mulher, apoio a estudantes imigrantes e ações para ampliar o letramento digital.
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0: Agora em Brasília, 6h37.
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0: Esta é a Rádio Senado e a gente fica com Diogo Nogueira.

0: Ouvimos João Cavalcante, Besta é Tu, Eliana Pittman, Eu e Você Sempre, e Diogo Nogueira, Conversa de Botequim.
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2: Em Brasília, 6h49.
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3: Esta é a Rádio Senado e a gente ouve Ana Carolina.

0: Ouvimos Beto Guedes, Se Ela Deixar, e Ana Carolina, Quem de Nós Dois.
1: Em Brasília, 7 horas.
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4: Estamos aqui na Rádio Senado começando mais uma Escala Brasileira. Muito obrigado pela sua audiência. Você que está em Natal, você nos acompanha em 106,9. Você de Cuiabá nos ouve em 102,5. E você de Fortaleza acompanha a Escala Brasileira pela Rádio Senado em 103,3. E hoje o Escala Brasileira tem a honra de receber Josiel Conrad. Vamos conversar hoje sobre um dos nomes mais criativos da música brasileira. Vamos descobrir o que o Josiel tem feito por este mundo afora. Ele é trombonista, cantor, compositor, nascido em Austin, na Baixada Fluminense, e ele está quebrando as barreiras entre o jazz e o funk e outras sonoridades brasileiras. Josiel é autor do álbum Boca no Trombone e é o líder do movimento Jazz Proibidão, que defende que o jazz nasceu no povo e deve voltar para o povo. Ele está transformando seus shows em experiências de encontro, celebração, improviso e, é claro, muita energia da periferia. Josiel Conrad, saudações, seja bem-vindo à Escala Brasileira.
5: Boa tarde, Renato, satisfação total. Bom dia, boa tarde, boa noite para quem estiver escutando a gente aí no seu horário. Uma satisfação imensa fazer parte aqui desse programa, fiquei muito feliz pelo convite. Vai ser delicioso contar um pouquinho da minha história aqui agora.
4: Que bacana, que bacana. A gente hoje quer ouvir tuas músicas, quer ouvir a respeito desse movimento que está sendo revolucionário, Josiel. Mas antes a gente quer saber das tuas origens. Conta pra gente como que a música fisgou você, cara.
5: Isso, vamos lá, voltar lá no início. Eu sempre gosto de falar da minha história, porque só assim eu consigo explicar o presente agora, né? E a música, ela tem um poder enorme, assim, na cultura brasileira. E na minha vida não foi diferente. Eu comecei tocando trombone na igreja, mas antes fui bem teimoso, quis tocar bateria, né? Disputava com quase todos os meus amigos, porque todo mundo quer tocar bateria e tal. Eu sempre fui um cara do ritmo, sempre fui um cara que me conectei através do ritmo na música. Mas estavam precisando de trombonista. Tinha um trombone lá de vara, né? Esse nome que a galera sempre falava na época dos anos 2000, trombone de vara, né? Que era muito usado de pista também. E aí eu fui pegar pra ajudar. Falou, pô, tá bom, vou ajudar você aqui. Vamos nessa, vou pegar esse instrumento aqui. Então, tipo, com 3 meses, assim, eu comecei a tocar algumas coisas e as pessoas falaram, nossa, você tem facilidade. O trombone é um instrumento, assim, mundialmente falando, eu comparo o trombone na escala mundial, assim, eu acho que os trombonistas brasileiros, eles tocam muito no nível internacional, porque a gente desenvolve outras técnicas diferentes, e ao mesmo tempo a gente também desenvolve de lá, então o instrumento é um pouco não muito abrangente, não tem muita coisa, muito material, muita gente ensinando, muita coisa acontecendo, no mundo clássico é mais fácil, você encontra material. Mas aí, continuando a minha história aqui, foi um instrumento que eu me encantei facilmente, porque apesar de eu sentir dificuldade, as pessoas achavam que estava sendo fácil, eu queria tocar igual os outros saxofonistas, trompetistas e tal. Então isso foi um dos primeiros impulsos, assim, do trombone, porque eu queria ser um músico, vamos dizer, normal, eu queria tocar tudo, só que o instrumento eu não possibilitava.

Gritava, por isso que eu fiquei aqui no assunto da tecnicidade do instrumento, né? E aí, logo em seguida, eu postando a Fatec, Quintino, né? Tive a sorte de ter professores maravilhosos, e isso faz maior diferença na vida, na nossa vida. É, nessa época, eu tenho muita gratidão aos meus professores, principalmente o Gilmar Ferreira, que é trombonista do Teatro Municipal aqui do Rio de Janeiro, né? Primeiro trombonista da orquestra do Teatro Municipal. Ele me abrigou, mesmo assim, ele ficou dando aula no, lá na, em Quintino, no CETEP. É no Cefete, né? Só 6 meses e depois ele chamou a gente para dar aula lá no Teatro Municipal. Um amigo me levou. Eu lembro que nessa época a competição era muito grande. É, muita gente estudava escondido de professores e tal. O método, as pessoas não davam para você tirar xerox e tal. E isso tudo a gente vivia feliz pra caramba. E aí esse professor me ajudou muito, né? O meu amigo Chance Araújo, que me levou nele, assim, dividiu. Por exemplo, se ele tinha 1 hora de aula, agora ele ia ter só meia, porque eu tomava mais meia hora. E aí a gente começou a estudar lá, né? E o meu professor sempre foi muito rígido comigo e tal. E eu sempre queria tocar popular, e ele, não, toca isso aqui. Aí ele foi dando de gostinho pra mim, assim, né? Mostrando um negócio outro e tal. E aí eu comecei a tocar. Fiquei bastante tempo tocando na igreja. Eu adoro, assim, a igreja. É uma coisa que toca muito dentro de mim. Hoje em dia eu não faço mais parte, mas tenho um apreço enorme. Tenho também muitas críticas. Mas é um, vamos dizer, é uma coisa muito importante na vida do brasileiro em comum, brasileiro que está lá, nas camadas mais baixas da sociedade. A penetração que a igreja tem cultural é muito importante. Eu acho que isso, a gente precisa trazer isso mais para os debates culturais. E entender a igreja como um difusor de cultura, né? Mesmo que não seja intencional, né? Acho que a partir do momento que a gente escreve isso, acho que vai ter mais pessoas fazendo cultura na igreja com intenção, apesar que esse não é o foco da igreja, né? De fazer cultura, mas acaba fazendo. E aí, enfim, eu parei um tempo aí, parei de tocar trombone, fui para produção musical. Vamos ver, eu comecei a tocar trombone em 2002, quando foi aí 2009, por aí, gente, um tempinho de instrumento, eu parei, né? Fui ser fotógrafo, também comecei a ter estúdio, tive estúdio de música e tudo mais. E só ligava de vez em quando, tal, casei, etc, pá. E aí, quando foi em 2015, eu separei em 2013, quando foi em 2015, 2014, eu decidi vir pro centro do Rio para fotografar. E aí é que o ritmo é outro, né, cara? Fui morar logo em Santa Teresa, assim, na boca da comunidade. E aí, andando por Santa Teresa, cara, rolando, som solto, eu. Opa! Que é isso? Lá na Baixada, na igreja, né? A gente cismava teimoso de tocar uma bossa nova dentro da igreja, tal. Tudo mais. O mais legal disso tudo, cara, quando eu paro pra olhar, é que muitas coisas do que eu faço hoje, ninguém foi ensinando. Tipo, eu não sabia que o jazz era música de origem periférica. Simplesmente eu não sabia. E automaticamente, por a gente não saber isso, tudo que a gente vai conhecendo diferente, mesmo estando na periferia, você acha que é melhor do que tudo que tem lá. Você toca uma bossa nova, isso que é coisa boa. Então esse recorte aqui, fica mais uma coisa gravada aqui na nossa conversa. E ele foi muito importante para eu, assim, fazer o que eu faço hoje, porque o meu trabalho ele se resume em eu não deixar as minhas origens musicais, o que pulsa dentro de mim, se apagar. Apesar de tudo que eu vou conhecendo, a bossa nova, são coisas lindas, coisas maravilhosas. Eu costumo falar que eu sou devoto de Djavan, porque Djavan entrou na minha vida, acho que entra na vida de todo mundo. O Djavan é um fenômeno também que toca em todos os lugares, chega em todos os lugares com a simplicidade dele. E ao mesmo tempo não vou dizer sofisticação, né? Com uma música que não é tão simples, assim, não é uma música que está no dia a dia do brasileiro e tal, porque a minha música ela tem esse caminho de estar no dia a dia, sabe? Eu não tenho medo de falar que eu quero que as pessoas escutem a minha música no dia a dia dela, que elas botem o fone, eu quero escutar essa música aqui, que elas botem no meu som para tocar na festa delas. E aí eu vim para cá e comecei a tocar.
comecei a tocar, sendo da cidade, voltei, gravei meu disco,

Aí gravei lá 2017. Mais Amor e Timeline, um vocal e um instrumental. O Mais Amor é um disco interessante porque tem muito recorte de igreja, tipo, muita coisa que eu vivi. E tô falando de Jesus, falando que esse samba foi feito para Deus. Muitas coisas assim, muitos recortes. E na época, um dos discos que eu escutei bem antes, o que me inspirou muito, eu não fiz um disco gospel. Foi o disco do Luiz Arcanjo, um disco gospel, que cantava meu samba, alguma coisa assim, eu lembro. Pam, pam, pam, pam, pam, pam, pam, pam, pam, um negócio assim que eu. A mulher. Esse disco me inspirou muito, o disco gospel, porque na época eu gostava muito de disco gospel. Tipo, eu vi Tales nascendo na sala, né, dos discos mais icônicos dele. E ao mesmo tempo, em tudo isso, eu comecei a conhecer um outro mundo, né? É, um outro mundo que se falava de cultura, que se falava de recorte social, e você falava como essa música não tem como penetração em certos lugares, certas

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1: O Congresso Nacional vai analisar mais uma medida provisória editada pelo governo para tentar conter o impacto do conflito no Oriente Médio sobre os preços dos combustíveis do Brasil. 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O dinheiro será repassado como ajuda financeira do governo a produtores e importadores de gasolina, diesel, gás de cozinha e querosene de aviação.
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3: Agora em Brasília, 7h16.
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9: Continuamos aqui no Escala Brasileira. Hoje estamos recebendo com muita honra Josiel Conrad. Lembrando que essa entrevista, essa nossa conversa vai ficar no nosso site www.senado.leg.br/rádio.
10: E aí nisso, lancei meus dois discos e automaticamente no viver eu comecei a sentir assim, uma certa dificuldade de me entender como pessoa num objetivo, assim, da vida, porque eu ia na baixada. Então, automaticamente, você vai deixando, você vai aprendendo novas coisas. E eu me neguei um pouco de, tipo, quando eu ia na baixada, eu era o cara da cultura, era o cara que sabia, todo mundo, porque as pessoas ficavam falando isso. Aí ele é o cara da cultura, ele toca música boa. Então, eu não achava nada disso. Então, eu comecei a ser um cara na baixada e outro cara no centro. Por exemplo, na Baixada, um exemplo bem clássico. Na Baixada, eu bebia vinho lá, né? Vinho, como é que é? Vinho. Que é um recorte muito assim, que tem muito a ver, acho que vai ser melhor do que explicar com música. Eu bebia vinho, vinho doce e vinho, tinha um vinho seco, né?
9: Ah, sim. Tinha. Suave, seco também.
10: É o suave e o seco. E tudo mais. Então, quando eu venho pro centro, eu aprendo que isso não existe. Olha só que maluquice, né? Tipo assim, isso não existe. Tipo assim, é o tipo da uva, né? Cabernet Sauvignon, não sei o quê. E automaticamente, quando eu vou pra Baixada, pô, vamos beber um vinho, achou um vinho maneirão que levei pra vocês. As pessoas cuspiram. Então, isso é horrível, isso é vinho seco, eu gosto. Falo, não, cara, isso é uma uva boa. Quero saber de uva, quero aqui o meu galhoto aqui, mano. Manda o pérgola pra cá. E eu, tipo assim, e ali eu, como vou ensinar, falar para as pessoas que isso aqui é coisa boa, coisa ruim, isso eu trouxe muito para minha música, mas só que na música as pessoas já se inferiorizavam, tipo assim, sobre o que elas não tinham provado, e aí que vem sobre o que elas ainda não tinham provado, o jazz e tudo mais, que elas não tinham esse acesso ao jazz e outras coisas, elas meio que falavam que aquilo era muito bom, que o que elas gostavam era coisa ruim, que elas não tinham cultura e tudo mais, e cara, aquilo me quebrava por dentro, e comecei a não levar mais esse vinho, comecei a voltei a tomar meu pérgola quando eu estava lá, eu comecei a resgatar o José que estava se perdendo, entende? O José que quando eu vinha pro centro, eu tinha que deixar de ser, sabe, assim, Então, tipo, uma vez tem uma história muito que eu conto sempre nos shows, que eu cheguei na Baixada. E aí tava rolando churrasquinho e tal, rolando punk sertanejo e tudo mais. E um amigo meu falou pra mim, já tava um pouquinho, né? Tinha bebido um pouquinho, falou: cara, bota teu disco pra tocar aqui. Por que você não bota uma música boa aqui, essas músicas ruins ali, velho? Esse pessoal que não tem cultura, não. Eu falei, não, velho. Então, cara, tô me amarrando aqui, tá divertido, tô me divertindo. Minha música não é pra evento assim, não. Ele falou: pô, mas esse pessoal aqui não tem cultura. Eu falei, não, cara, não é que as pessoas não têm cultura. Acho que a cultura tá aqui, essa aqui é a nossa, a cultura daqui. Eu aprendi a aceitar isso, porque essa aqui é a nossa cultura aqui. Não quer dizer que a gente não tem cultura. Isso aqui é o recorte social que a gente tá, e a gente vive disso e a gente é feliz com isso. Isso já basta. A gente não precisa beber o bom vinho, comer o melhor peixe, beber a melhor bebida para dizer que a gente tem mais ou menos cultura. Todo mundo tem cultura, dependendo do seu recorte social. Isso a música me ensinou. E aí nisso ele falou: não, vou botar tua música para tocar. Ele foi botar minha música pra tocar. Cara, que confusão ele arrumou na festa. Ele botou pra tocar hoje o meu álbum Timeline. Acho que era a música com uma das músicas que eu adoro, que é Samba Blues. Não sei porque ele começou por essa música. Samba Blues, assim. Aí pegou. Aí a galera falou assim: quem? Quando ele botou, durou 15 segundos. Alguém gritou lá do fundo: quem botou essa? Não vou xingar aqui. Pra tocar aí. O cara: meu irmão, fui eu, você não tem cultura, tem que aprender coisa, isso aqui é coisa boa. Eu falei: cara, para com esses dois, começaram a discutir. A galera: pô, volta com o som aí, compadre, pô, tira essa merda e tal. E eu acho que no fundo as pessoas gostam daquilo, mas ao mesmo tempo elas se martirizam e dizem que o que elas consomem é ruim. E eu era o cara que ia pra lá, cara. Eu sou um cara meio que... Eu falo pra todo mundo que... Eu não consigo, assim, desde novo, não consigo dizer pra você o que é melhor que o quê. Tipo, por exemplo, tem uma das músicas que eu mais adoro. Assim, isso é uma discussão longa, né? Que eu acho que a gente pode ter suavemente, tranquilo. Mais que nada, um exemplo. É uma música que não tem nada. É uma música que não tem uma letra fenomenal, não tem uma harmonia fenomenal, mas é uma das músicas mais lindas do Brasil, que é tocado fora. Então a música, ela não precisa dizer muitas coisas, não precisa ser super inteligente, não precisa ser tão rica de harmonia. A música, ela tem só uma função que eu acho, assim, ela tem várias funções, mas eu acho que a principal função dela é tocar as pessoas.
9: Exatamente.
10: E pra tocar as pessoas, a gente não precisa de harmonias complexas, não precisa nada. A gente tem. Se você foi tocado por aquela harmonia complexa, e aí entra, quando eu comecei a compor e tal, por tocar música instrumental, a gente sempre quer fazer aquela harmonia complexa, quer fazer aquela coisa que as pessoas olhem e falam: olha como isso é bonito. E aí o Dias Proibidão surge nessa provocação, o álbum também, Bocando Trombone, na verdade surge primeiro com o Dias Proibidão, porque o Dias Proibidão é uma continuação do Bocando Trombone, e aí nasce o Bocando Trombone. Eu, de verdade, querendo me comunicar musicalmente com os meus.
9: José, a gente vai conversar um pouquinho sobre essa próxima fase, mas antes eu queria ver alguma música tua. Você falou do primeiro álbum, acho que a gente, de repente, pode tocar alguma coisa. De repente, até essa aí, que o teu amigo botou para tocar. Começo da tua carreira solo aí. Que som você escolheria para a gente ouvir agora nesse início?
10: Então, eu posso escolher uma de cada álbum. Vou escolher acho que eu mais toquei, né, na pista do álbum Timeline, que é o instrumental. Eu escolheria Gafieira Jazz, que já tinha essa coisa, esse mashup de

fazer música para as pessoas dançarem, eu fazia um baile de gafieira misturando com jazz, eu botava tocava Dizzy Gillespie, que é o disco que eu mais adoro, um samba, eu já gostava dessa coisa. Então esse meu disco é todo autoral, mas eu indico gafieira jazz, eu já tocava isso, já fazia isso. É muitas das coisas, às vezes, a gente, quando eu percebo, eu fiz um álbum aqui, você acha que está desconectado do outro? Não tá, tem alguma linha ali, tem alguma coisa ali que está conectada. E do vocal, eu diria Dança do Amor. É um Latin jazz vocal. São as duas músicas que eu mais toquei. Mas tem muita música que eu gosto assim, do álbum. Tem muito tempo que eu não toco assim, quase nessas músicas, que mudou completamente, né? O álbum já tem lá os seus. Nossa, passando rápido, 9 anos, é isso. 2017, né? 9 anos já, o álbum, dois álbuns. Eu gravei os dois álbuns juntos, na verdade, eu só separei na hora de dar o nome mesmo de álbum. E aí esse meu álbum, o Bocão Tramã, que a gente vai falar dele, ele já é um álbum que junta o vocal com o instrumental. Nesse momento, o Timeline e o Mais Amor são dois álbuns, literalmente, álbuns que são um instrumental com um vocal. E foi muito importante esse álbum na minha vida, porque dali eu percebi que eu precisava de uma narrativa para falar do álbum. Porque a música, ela é tudo, mas a gente fala para além só das notas, né? A gente fala para além das notas, a gente constrói história, a gente constrói pontes para levar as pessoas até a música, até elas sentirem a música. A gente constrói essas narrativas e tal. Então nesse álbum eu já aprendi já isso, né? Eu fiz o álbum e depois eu falei, cara, o que que eu vou falar sobre o álbum? O que tá dentro de mim? E eu percebi que não tinha quase nada, tipo, eu só quero tocar, é isso aqui, é a música. Então esses dois álbuns foram importantes para eu realmente pensar o que eu queria falar, assim, tipo, no mundo aqui, porque eu queria me comunicar para além da música, para além para os meus poderes. E esses dois álbuns, eles passam bem longe assim, do que eu quero me comunicar com as pessoas. Mas são dois álbuns que eu amo, assim, né? Dois álbuns Maravilha Vira e Mexe, eu boto para escutar aqui em casa.

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2: Agora em Brasília, 7h34.
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8: Continuamos aqui na Escala Brasileira, hoje recebendo Josiel Conrad, trombonista, cantor, compositor da Baixada Fluminense. É bom, né? É bom falar Baixada Fluminense.
9: É.
8: E ele está, além dos seus álbuns gravados, a gente está conhecendo um pouquinho sobre a história dele. E agora a gente vai conhecer um pouco também sobre esse movimento chamado Jazz Proibidão. Mas antes, quero mandar um abraço para você que está nos ouvindo em Macapá, em 93,9. Você que está em São Luís, nos acompanhando em 96,9. E a galera de Porto Velho, mando um abraço para você de Porto Velho, nos acompanhando em 103,7. Mas, Josiel, você já começou a falar sobre esse movimento, né, do Jazz Proibidão e tal. Você também falou um pouquinho dessa tua inquietação, né, de ver dois mundos diferentes e tudo mais. Você costuma dizer, né, Josiel, que o jazz precisa, né, voltar para casa, para o povo, né?
9: Sim.
8: E para que o povo também não se sinta, né, cortado, né, da oportunidade de ouvir qualquer tipo de música que ele queira ouvir, né? Aprofunda mais um pouco para a gente como que essa ideia nasceu, né? E de que forma isso se materializou no palco, na relação com o público, na construção de repertório. A gente já entendeu a tua trajetória, a gente já entendeu a tua inquietação. Conta pra gente como que isso agora se materializou através desse movimento. Fala pra gente, vai.
9: Então, vamos lá. Essa é uma história que tá ainda bem assim no início, né? Vamos dizer assim, o Jazz Proibido nasceu em 2025. Ele veio. Ele originou no meu álbum Boca no Trombone. E o Boca no Trombone originou lá nessa inquietação toda que você falou. Deu viver dos mundos, né? E além de viver dos mundos, era assim, né? Literalmente mesmo dos mundos, porque isso começou quando eu tava no palco tocando Um Belo Dia, assim, e eu fazia esse show Gaqueira Jazz, que é o nome do álbum que eu falei, e eu sempre tinha uns shows lotados, assim, e era numa casa que chamada Tribos, um jazz club aqui, em que quase todos os músicos de música instrumental adoram e queria tocar lá. Amaro Freitas, inclusive, tocou lá no início da carreira dele também. E aí, cara, eu assim, olhando pra plateia assim, sabe? E eu do nada vi na minha cabeça, cara, não tem uma pessoa como eu, assim, de origem onde eu vim, tipo, tudo isso. Então, tipo, em meio a tudo isso, eu fiquei, cara, nossa, dá uma tristeza, né? Eu poderia fazer outras coisas além de levar minha música, criar um projeto para as pessoas terem acesso a isso, botar um ônibus para as pessoas levarem ali um show. Mas só que a minha resposta veio através da música. E através da música foi aonde? Porque ao mesmo tempo que o jazz também, ele é uma música viva o tempo todo de se criar, é uma música que talvez os músicos, acho que nem por conta do jazz, né? Os músicos o tempo todo se poldam indo levar certos tipos de sons pro palco, e tem uma gíria que a gente fala, tá muito pop isso, tá muito pop aquilo outro. e tudo mais, muito pop e tal, pra lá e pra cá.

até nas composições. Então a gente tem esse cuidado, mas ao mesmo tempo que a gente também tem a narrativa de tocar tudo que tá dentro, né? De fazer o nosso som, mas ao mesmo tempo a gente se pauda o tempo todo. E, cara, assim, levar Quank pro palco era uma loucura, né? Tipo, seria altamente sensacionalista.

0: estivesse tocando a versão jazz e depois tocaram no funk. Hoje em dia eu não preciso mais fazer isso porque os músicos entenderam o que era, o que é o som. Então, além disso, do álbum, eu fiquei, cara, eu tenho que fazer um movimento, alguma coisa. E aí que nasce o movimento Jazz Proibidão. Nasce o que vai ter o Jazz Proibidão? Vai ter funk proibidão? Vai ser só funk? Eu vou tocar só autoral? Vou fazer um Jazz Proibidão e tocar jazz? Não, a primeira coisa foi, cara, levar o jazz aonde ele não chega. Onde ele não chega em teoria, né? Hoje em dia a gente acha que a internet tá, e a internet tá em todos os lugares, todo mundo tem acesso a tudo, não. Não é bem assim, né? O algoritmo, ele leva pra onde as pessoas estão acostumadas a consumir. Te garanto que pessoas como meu sobrinho, minha sobrinha, elas nunca vai aparecer na timeline delas um vídeo do Nelson Farias, maravilhoso, tocando lá a música. E provavelmente se aparecer vai ser uma música que eles não conhecem, assim, né? Enfim, tanto que quando um artista famoso grava uma coisa de bossa nova famosa, acho que recentemente, esqueci o nome da cantora, ela gravou a bossa nova e fez maior sucesso.
1: Foi a Luísa.
0: Isso, fez maior sucesso. E isso acontece o tempo todo, né? O tempo todo, só que isso não fica, porque isso não se sustenta, porque para levar isso pro show já é outra vibe, né? Pra isso, enfim, crescer do jeito que eles querem que cresça. Então, eu falei, cara, vou fazer um evento, e a ideia do evento é realmente chegar às pessoas que não têm acesso ao jazz, porque o jazz, infelizmente, a gente fala, né, acho que a retórica que domina realmente é essa coisa do jazz ser elitizado. Eu acho que não é tanto assim. Eu acredito que ele é elitizado, sim, mas não é tanto assim, porque eu sou um cara de origem pobre e eu tive esse acesso. Mas eu tive esse acesso porque eu sou músico. E acho que o maior discurso nesse Jazz Proibidão é a gente levar música, levar jazz onde ele não chega. E a gente fez o quê? A gente usou o funk. Então o funk, ele nasce, ele tem uma história muito parecida com o jazz. Tem uma similaridade incrível, assim, que nasce em áreas periféricas e ao mesmo tempo ele vai ganhando espaço, né? Hoje em dia, gente, a história do funk que a gente tá vendo é uma história que ela permanece ainda na comunidade, mas você já vê muito artista que não cantava funk cantando funk, isso tomando uma proporção gigantesca. A diferença que acontece é que o funk, ele tem um recorte social incrivelmente traduzido em palavras. Então eu comecei a entender o funk ao mesmo tempo, realmente proibidão e tudo mais, as pessoas estão cantando o que elas vivem, né? Elas estão ali ao mesmo tempo, muitas das vezes denunciando situações, falando coisas. Então é o que nós temos, é o nosso recorte social. E é uma coisa tão impressionante porque ganha um espaço, sendo totalmente o avesso do que as pessoas querem ouvir, mas ganha esse espaço e tudo mais. E todo mundo gosta, todo mundo curte, todo mundo consome isso, mas talvez não na sua playlist favorita do dia a dia. Ela é uma noite, então o Jazz Proibidão foi isso. A gente quis fazer uma noite de 8 da noite, a gente começa 8h30, vai até 5 da manhã, com DJ de funk, DJ de jazz, e a gente tocando no set. E aí a gente começou a fazer esse movimento, deu muito certo no primeiro, segundo, terceiro, a gente vai para a 8ª edição agora, a gente fez aniversário no Circo Voador, e aí a gente vê a potência de projetos que tem essa profundidade social, uma lacuna, que a gente não vai ver o jazz tradicional chegando, porque chega em uma linguagem completamente, como eu te falei, do lado vinho, né? Chegando em uma linguagem de tipo, isso aqui é coisa boa. E eu acho que não é essa a pegada. E ao mesmo tempo, eu tenho um trabalho silencioso que rola ali, um recado, que eu acho que é um recado pra mim, que, cara, o jazz tá precisando muito mais do funk, assim, eu acho. Na minha visão, o jazz, o funk, ele chega... Eu digo jazz genérico, né, no nosso recorte aqui, porque o jazz é uma música, eu costumo dizer que jazz é tudo, é todo som que nasce. Se você compôs aqui agora uma música, isso é jazz, jazz. A única diferença que pode deixar de ser jazz, quando ela, o tempo todo ela vai se tornar uma melodia propriamente já cravada ali, que a gente só vai repetir, ela não vai parar de nascer de novo. Então a gente fala o jazz quando abre improvisação, para as pessoas terem essa liberdade de criar na hora. Mas toda música que nasce, eu costumo falar que é um jazz, é um som de como se fosse uma garrafa

0: abrindo, né? É, esse frescor, né, de coisas novas, né? Aquela melodia que você sonha, né? A gente costuma falar, coisa que a gente acha que já passou de javu, né? Eu uso esse nome jazz para quando a gente tem essa vem aquela melodia sentindo assim, na cabeça, é o jazz, né, nascendo ali. E o jazz é simplesmente é uma coisa tão simples que brota da sua mente. Muitas das vezes tem similaridade com coisas que você já escutou, mas em si provavelmente tem uma essência ali, sim, uma essência nova, uma essência, e às vezes, quem dirá, às vezes nasce coisa completamente diferente, coisas completamente novas. E o jazz é isso, e eu acho que tudo, a gente tem alguns festivais chamados Tudo é Jazz, né? Mas aí para tu ver a complexidade, mas também não é bem assim, né? Tudo, né? É mais ou menos, a gente tem que ter essa liberdade para o músico criar na hora, né? Criar e se reinventar ali na hora. Ao mesmo tempo, a gente também tem a música experimental, né? Que a pessoa tá criando ali o tempo todo e já não leva esse nome de jazz. E aí tem essas complexidades todas. Mas dentro do nosso Jazz Proibidão, eu passei a chamar pessoas que não são aí que tá. Eu passei a chamar pessoas que não são do circuito de jazz para tocar. Os músicos, então tem uma mistura. Tem os jazzistas ali, tem a galera que não é tão do jazz. Tem os DJ de funk. Aí tem um cantor que eu entendo muito desse movimento de certo espaço de jazz não abrir espaço para cantores. Eu entendo isso completamente. Mas ao mesmo tempo também chamar o cantor que tá ali, que tem um talento extra e não consegue botar em prática porque falta uma roda com essa tal liberdade para ele criar à vontade. E aí a gente é sem limite, é madrugada. E aí a gente, para fechar a tampa, a gente começou a botar alguns standards de jazz e a gente toca em funk. Mas não é funk bateria e bota funk, não. A gente bota os beats mesmo, toca os beats, a gente usa harmonia. A coisa mais legal dessa experiência é que eu falo que é um lab, né? Eu falo que é um laboratório. E Jazz Proibidão é um laboratório. E a harmonia e o ritmo, eles. É, ali que mora, acho que, o segredo, porque eles se complementam, né? Não dá pra ter muita harmonia e muito ritmo. Ou você tem muito ritmo e menos harmonia, ou então você tem menos ritmo e muita harmonia. E hoje em dia o que move as pessoas é o ritmo. Mas a gente também não deixa a harmonia de lado. A gente tenta trabalhar ela da melhor forma possível, que a gente traz, as pessoas falam sofisticação, né? Acho que a gente, eu costumo dizer que é trazer verdade, desafio. Porque o jazz, tipo, quando a gente fala de sofisticação, eu acho que é uma coisa tão linda, assim, quando a gente vê o bebop, a gente vê essas tecnicidades da música. Os caras tocavam ali na época coisas completamente difíceis, os caras fazendo umas frases completamente tocas. Eles não foram estudar na faculdade, estudaram muita coisa, aquilo estava dentro deles. Eles tava dentro deles. Então, com a sofisticação do jazz, não, estava só dentro deles. Eles tocaram isso e botaram isso para fora. E o Jazz Proibidão é tudo isso aí que você está falando. A gente começou, assim, em números, começamos fazendo um show. A meta foi 400, aí foi 600, lotou. Sempre muito caos, muito caótico, mas não sei se as pessoas gostam disso. A gente fica preocupado com a saúde das pessoas, alguém passar mal. O segundo a gente foi fazer para 1.000, deu 1.300. Sempre passando assim, mas aí a gente falou, cara, vamos para um lugar grande, para um lugar. Aí chegamos lá, o cara voltou para o lugar, era para 3 mil pessoas. A gente falou, se a gente botar 1.500 aqui, a gente tá felizão. Cara, deu 2.600 pessoas.
1: Uau.
0: O lugar ficou insuportável. Tem até algumas fotos no site, assim, de cima. Muita gente em todas as áreas. E aí agora a gente tá fazendo nessa meta de atingir ali no mínimo de 2 mil pessoas.
1: Uau.
0: E levar esse som. E é muito legal, porque é uma festa, né? E, tipo, as pessoas, nem todo mundo tá ali 24 horas prestando atenção no lugar. Então, o evento, ele começa a ter uns outros recortes, né?
1: Sim, sim.
0: Ele começa a ter outros recortes que vai um pouco além só do som, né?
1: Sim.
0: E aí é completamente inverso da cultura no talk, né? Tipo, no Tribost tinha essa cultura no talk, né? Tipo, o músico que tá tocando não fala, fica quieto e tudo mais. E aí eu acho que é um pouco isso, das pessoas estarem assim do nada. E aí começa a acontecer certas coisas no baile que as pessoas vão parando assim, começa aquela coisa aí contagiando as outras.

0: sabe? Uhum. Aqueles momentos. Então a gente faz músicas longas, músicas. Outro dia um DJ falou comigo, cara, eu gostava que vocês faziam as músicas de 10, de 11 minutos, assim, daqui a pouco o bagulho tava lá embaixo, daqui a pouco o negócio subia e tudo mais. Então é muito legal, é uma festa muito rotativa. É, chega pessoas de todas as idades, chega pessoas de 50 e fica no primeiro set. A gente começa o primeiro set 10h30 da noite.
1: Uhum.
0: A gente vai até beirado meia-noite ali, depois começa o funk mesmo.
1: Uau.
0: Tem uma galera que vai embora. E depois a gente volta depois do funk. As mó missão voltar depois do funk é mó missão, porque as caixas de som, com a batida do funk, ela fala de um jeito. Com a banda tocando, ela fala de outro, né? Não é a mesma pressão, né? E a gente tenta trazer esse som, pressão pro nosso som, mesmo com muitos instrumentos acústicos. E aí a gente tenta fazer essa é uma conquista mesmo, é muita gente chegando e a gente tenta conquistar as pessoas com isso. Então, no Rio se tornou um evento muito original, assim, você tem muitas festas de música eletrônica muito lotadas. Os caras não gastam, assim, com artístico, às vezes pegam um DJ muito caro e tal, mas eu acho que não tem tantos problemas, coisas para resolver, né, soluções sonoras, assim, né, botou as caixas boas pra caramba, deu tudo certo, porque também eu acho que tá como a música chega nas pessoas, né, na hora. É como ela, a música, não é que a música chega alta, mas ela chega potente pras pessoas. E o Jazz Proibidão a gente tenta ter esse impacto, assim. É, e eu falo literalmente com as pessoas, cara, eu não tô aqui só tocando pra mim, não. Eu quero que as pessoas se conectem com o som. Porque eu não tô fazendo só som pra mim. Eu admiti muito isso, porque uma das coisas que eu aprendi, né, você tem que tocar pra você, você tem que estar feliz. Cara, eu tô feliz pra caramba, mas quando as pessoas entendem o que eu tô falando, o que eu tô tocando, e elas interagem, elas se integram nesse som, pô, é uma coisa muito gostosa, cara.
1: Uau. Mas isso é muito interessante, porque quando você tá tocando no seu quarto, você pode estar ali feliz, mas quando você tá num show e você percebe o feedback do público, a sinergia que acontece entre artista e público, cara, é uma coisa maravilhosa, é muito lindo. Imagina você tocar e não ter o feedback da galera, né? Não percebi que aquilo que você está fazendo não está conectando com as pessoas, né? E você encontrou um caminho aí totalmente original e que, pelo visto, realmente está sendo revolucionário. Mas vamos ouvir mais uma música. Você falou...
0: Boca Número Zero Funk.
1: Boca Número Zero Funk. Vamos lá, vamos ouvir.

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1: O Senado pode analisar nas próximas semanas três projetos já aprovados pela Câmara. Dois tratam de futebol. Um reconhece o esporte como manifestação da cultura nacional e patrimônio cultural imaterial. O outro incentiva o futebol profissional feminino e combate a discriminação de gênero. O terceiro projeto cria regras para o uso de pontos e milhas de programas de fidelidade, inclusive com possibilidade de venda ou conversão em dinheiro. Se aprovados sem mudanças, os textos seguem para a sanção presidencial.
2: Em Brasília, 7h59.
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3: Agora em Brasília, 8 horas.
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Uma excelente noite de domingo, dia 30 de agosto, para você que sintoniza a Rádio Senado. Eu sou Lia Passarinho e apresento a partir de agora a programação musical de Carlos Andrade. Abrindo a hora tem Diana Krall.

0: Ouvimos Bebel Gilberto, É Preciso Perdoar, Frank Sinatra e Tom Jobim, Garota de Ipanema e Diana Krall, So Nice. O Senado vai analisar as mudanças feitas pelos deputados federais ao projeto que altera as regras que garantem direitos exclusivos para os produtores que desenvolvem, por técnica de melhoramento genético, novas variedades de espécies vegetais que são colocadas no mercado. Pela Lei de Proteção de Cultivares em vigor, o prazo de proteção é de 15 anos. Durante a votação do projeto no Senado, esse tempo foi elevado para 20 anos. Mas a Câmara, ao revisar o texto, retomou os 15 anos atuais.
1: Em Brasília, 8:13.
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0: Agora, na Rádio Senado, Gilsons. Pode.

0: Este foi Moraes Moreira, Sintonia. Antes ouvimos Letícia Fialho, Corpo e Canção, e Gilsons, Várias Queixas.
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2: Agora em Brasília, 8h25.
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0: As fraudes nas eleições foram comuns durante a Primeira República, na virada do século XIX para o XX. Em 1910, o senador Severino Vieira descreveu uma votação em Salvador.
1: Não há fiscal capaz de fiscalizar. Certo político influente tem um parente mocinho esperto. Esse parente vota. Ele se retira, coloca uns óculos e volta a votar com outro nome. Muda de terno e de título, volta a votar. Vota 5 ou 6 vezes.
0: A situação mudou em 1932, quando a Justiça Eleitoral nasceu para coordenar e fiscalizar as votações. As fraudes ficaram raras e, com a chegada da urna eletrônica em 1996, viraram coisa do passado.
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5: Esta é a Rádio Senado, muito obrigada pela sintonia. Agora a gente ouve Adriana Calcanhoto.

0: Ouvimos Fernanda Takai com Açúcar e com Afeto, Paralamas do Sucesso, Quase um Segundo e Adriana Calcanhoto, Esquadros. Na sequência, você fica com o programa Curta Musical.
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0: Caetano Veloso, Gilberto Gil, Gal Costa e Maria Bethânia já eram ídolos da MPB quando formaram os Doces Bárbaros em 1976, ou seja, há 50 anos.
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0: Mas quem esperava um clima de retrospectiva nos shows do grupo acabou se surpreendendo, pois Caetano e Gil compuseram 15 músicas especialmente para os Doces Bárbaros.

Além das canções inéditas, os Doces Bárbaros completaram o repertório com alguns clássicos de outros grandes nomes da MPB, como Erivelto Martins e Milton Nascimento.

0: A reunião de Bethânia, Gil, Caetano e Gal ainda deu origem a um documentário dirigido por João Tobe Azulay. Mas o filme, idealizado para mostrar as apresentações, fugiu um pouco da temática ao registrar a prisão e o julgamento de Gilberto Gil por porte de maconha durante a passagem do quarteto por Florianópolis.
1: Pedimos a condenação do réu Gilberto Passos Gil Moreira para que haja justiça.
0: Condenado, Gil foi sentenciado a uma pena alternativa que não o impediu de terminar a temporada com os Doces Bárbaros.
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0: Depois das apresentações de 76, o grupo se desfez e Gil, Caetano, Gal e Bethânia só voltaram a reunir os Doces Bárbaros em 94, quando fizeram show na quadra da Mangueira e foram homenageados no enredo da Verde Rosa. E em 2002, o grupo se apresentou novamente em São Paulo e no Rio, originando outro documentário, dirigido por Andrusha Waddington.
3: Outros bárbaros.
4: Agora, para celebrar os 50 anos do grupo, ficaremos com uma amostra do espetáculo de 1976, Os Doces Bárbaros com O Seu Amor.

0: acabamos de ouvir O Seu Amor, com os Doces Bárbaros, supergrupo formado por Maria Bethânia, Gal Costa, Caetano Veloso e Gilberto Gil em 1976, ou seja, há 50 anos.
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2: O presidente do Senado, Davi Alcolumbre, encaminhou à Comissão de Constituição e Justiça duas propostas de emenda à Constituição consideradas prioritárias na pauta do Senado. Uma delas trata do fim da escala de trabalho 6x1 e prevê a redução gradual da jornada semanal para 40 horas, com 2 dias de descanso remunerado. O relator na CCJ será o senador Omar Aziz. A outra é a PEC da Segurança Pública, que terá como relator o senador Rogério Carvalho, do PT de Sergipe. A PEC, já aprovada na Câmara dos Deputados, reorganiza o sistema de segurança pública no país.
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4: Em Brasília, 8h48.
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2: Esta é a Rádio Senado e agora a gente ouve Elba Ramalho.

0: Ouvimos Felipe Toca, outro áudio meu, e também Elba Ramalho, Enquanto Engoma a Calça.
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2: Em Brasília, 8h58.
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2: Em Brasília, 9 horas.
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0: Ótima noite de domingo para você que sintoniza a Rádio Senado. A nossa programação musical é de Carlos Andrade e agora a gente ouve Mosca.